0: Obrigado.
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Obrigado, obrigado pela consideração. Que Papai do Céu e Nossa Senhora Aparecida abençoe o projeto dos seis.

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0: pode fazer barulho, Ribeirão Preto! Que honra, cara, que honra.
1: Quem tá sofrendo aí?

0: Tamo junto.
1: Será que vocês sabem essa aí?
2: Vai com calma aí. Hoje eu tô igual criança, facinho, facinho de enganar.

0: Eita, nossa!
1: É o Zagrobon!
0: Foi de primeira. O Zagrobon é Camila Rose e Luan
1: Pereira. Só toca quem sabe. Só quem sabe. Como assim?

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0: bravo.
1: Quem gostou faz barulho aí.
0: Alô, Goiânia. Gente, pra quem me conhece sabe que eu tô realizando um sonho. Eu tô aqui, ó, tremendo as bases. Que honra.

Não tô certa em fazer isso. Tô colocando o futuro de alguém que não é meu em risco.

0: Faz barulho, brasileiro!
1: Assim, rapaz, apesar do clima frio, mas o brasileiro é quente de verdade.

0: Brasil!
1: Falou tudo o que queria? Vai com Deus então. 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Então é pro...

0: Gostou? Faz barulho, Brasília!
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0: Valeu, Rian SP.
1: Eu que agradeço, meu parceiro, por estar aqui hoje no DVD de
0: vocês. Que Deus continue
1: te
0: abençoando.
1: Satisfação. Tamo junto, família. Vamos que vamos.

0: Alô, Tubarão, mãe de joelhos, filho de pé.
1: Muito obrigado.
2: Ô, mãe, abre a porteira, tô chegando de Dodge Ranapuê. E aí, ô, mãe? Mais alto! Ô, mãe! Ô, mãe! Uma salva de palmas pro Bruno e Barreto!
0: Pro Tubarão!
3: Tamo junto, meu irmão!
0: Mano, sem palavras, que Deus te abençoe.

0: Obrigado, meu velho.
1: Obrigado, meu mano.
0: Ô, rapaz.
2: Uma salva de palmas pro Luan Santana aí, galera! Que energia é essa?

0: essa daqui, no DVD de Brasília, ainda foi abertura. E tem história, hein?
1: A primeirinha de todas, né?
0: A de todas.

0: você vai precisar.
1: Então, cabelo de preto, escuta essa hora aí.
0: Muito obrigado, cara. Que honra.
2: Uma senhora. 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Você já se envolveu.

0: Diego Arnaldo!
1: É de que Fabrício!
2: Que maravilha, que prazer!
0: Tem pessoa que é melhor ir embora da nossa vida, né, gente? Fala sério.

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0: Então você quer saber seu erro, né?
1: Explica.
0: Como se você não soubesse, né? Deixa que eu te conto então, vai.

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Esse Deus que sonda o nosso coração, que nos guia, Ele é o nosso pastor. Ele é o meu pastor, Ele é o seu pastor. É isso que Ele quer fazer, Ele quer te guiar. Te guiar para águas tranquilas. Ele quer cuidar de você, da sua vida e do seu futuro. Que você decida isso hoje. Eu quero que Ele seja meu pastor, hoje e sempre.

Preparas-me uma mesa na presença dos meus adversários. Unges a minha cabeça com óleo, meu cálice transborda. Certamente, bondade e misericórdia me seguirão todos os dias da minha vida.

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Exatamente, documentação angélico, ferro, gaita, pão de fonga, ali no nosso programa, caro ouvinte, bom dia, boa tarde, boa noite, dependendo de área local que Brockton FM se achiga na boa para mais uma edição de mantenha para nós angélico, Nilton Gomes, um feliz domingo para nós tudo, hoje do dia 11 de novembro, 11 de no, outubro. De 2026, o Cubo Nilton Gomes para mais 3 horas de programa.

Exatamente, abraço lá para José Maria Marques, que saiu no programa, e obrigado também para Verónica, que já partilha o programa cedo. Tony Fontes fala, sabe próprio, Verónica fala, bom dia, Nilton Gomes e todos os ouvintes. Mantenha para o futuro FEPO sem distinção, de parte de José Maria Marques. E fala, olá, vizinha, Verónica.

Exatamente, Ferro Gaita ali com Bino Branco, que infelizmente já não faz parte do mundo. Bino, que está a ser homenageado hoje também ali naquele mega show na Boston. Lina Andrade também está ali conosco. Bom dia. Mantenhas de São Tomé e Príncipe, de parte de José Lopes Mendes, melhor dizendo. E Zezinho Cabral fala boa tarde a todos os cabo-verdianos e cabo-verdianas.

Exatamente, Rui Lima, Lissa está mostrando no estúdio e lutador, grande Rui Lima, ali no nosso programa. Mantenha para o seguinte, nós temos também Gonçalves Sandra, que falou hoje sim, uma música. Hoje sim, uma música. Quer dizer que as autorias com a música não se está por centro. Que as autorias com a música não se está por. Ou pensa a música serve só que é de boa. Que rusa. Jéssica falou, bom dia ouvintes, bom dia Dona Laura Cardoso, Verónica Gonçalves, Rebentola, Rizina, António Brandão, nós tem um bom domingo, na paz de Deus, Tóxico, bom dia Nilton Gomes, Maonte, Modi, Bussaparci, Bucumeba, Galinha de Mas, não tem Irondina que falou, bom dia Nilton Gomes, todos ouvintes da Rádio Brockton FM, bom programa, bracinha para todos, cria o Bi. Música bem para mim, portanto, música de Nilton G. José Maria Marques, boa tarde, parte de Verónica. Sandra Soraya, boa menina. Sandra Subi, José. Sandra Subi. Não tem Zelito Rodrigues também conosco. Não tem Guilherme Monteiro, que falou boa tarde, bom domingo. Patrícia Arguim, desde Entrocamento, Lana Tuga, Portugal. Jamais li hoje, vai ser tóxico. Sim, essa foi agora sim, hoje boa música. Boa música é Leo, hoje é um povo Leo, será do seu. João Rodrigues falou, olá, bom dia, Nilton G7, aquele abraço aqui desde Noruega. Abraço lá para Noruega, para João Rodrigues, Pires Lopes Criola falou, boa tarde, do ouvinte da Rádio Brockton FM. E também tem ali nós, Idalina Goretti, que fala bom dia lá para nós, Goretti e Idalina, melhor dizendo. E Goretti e Idalina, Goretti e Idalina Pipi, que está ali e fala bom dia também para todos os ouvintes de Brockton FM. E luta continua com momentos de boa música, 10h24. Minuto, Silas Montron, bom dia mano, Nilton Gomes, feliz domingo também para boa, Silas, e obrigado.

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Mas nem ele tão gomes, em que sabe se me que já dura com o diabo, ontem um diabo com uma barriguinha estranha. Não é me que sabe fazer. A barriguinha me que sabe fazer para poder mesmo fazer vídeo. Eu quero ser com a moecinha na barriga. Um grande abraço para o senhor António Brandão, desde Noruega, José Rodrigues Kiflan, aliás, João Rodrigues, melhor dizendo, e Jéssica Pires Flan, Sandra Barriguinha, Melsta Moda, ex-mulher, que está de 9 meses. Qual será a resposta, Jéssica? Bom, hoje sabe a cidade, dentro que eu mando alguém mais junto a mim. Exatamente, e Alessandro, vi. Sandra, não sabia porque eu estou crepando direito, porque eu já sabia porque eu estou crepando viver direito, mas trouxe de mim, vou aqui, trouxe de minha barriga.

Maria Lopes também está ali conosco no programa. Um grande abraço lá para Maria Lopes. Vamos dar um minuto ali.

Exatamente, grande Júlio Correia, que tenê na forno, mais um bom trabalho que está a sair já já. Nilton Gomes, na presença das mulheres. Li, chocolate na mão de criança, é patate. É patate assim. E Lopes, Civi Morena, mas com cheiro para Fátima. Fátima, aquela música lá, é boa música de aderto, mas nunca sabia se ainda põe no programa, mas eu tenho muito mocos da Flá, porque a música de aderto é uns videoclipes, aderto sempre videoclipe assim, forte. Mas não estou hoje assim, está pouca música na Facebook ou não, mas é só música um pouco forte em termos de videoclipe, em termos de sensualidade, em que saber se do poder pôr no programa ou não, aquele tipo de videoclipe lá, né? Às vezes não está pôr, não está a receber informação e a minha imagem é adequada para pôr na rádio. Mas não estou a analisar com calma se deve bem no ar ou não. Mas grande música de Aderto de Pina, que lançou ontem. Forte sabe, por música de Show de Pina, que ele fazia hoje, minha sobrinho. Bom, já por Show de Pina agora sim. E Maria Lopes, Bia Eduardo, que está ali conosco. E também ele começava com Ferro Gaita. Do começo com Ferro Gaita, para curiosidade, deixa uma matra para uma movie carro de baixo, assim ali, embainda com Iduino. Ainda com Iduino e rapaz de Ferro Gaita que está para ali na Brocta hoje. Bom dia, excelente trabalho, Nilton Zinaida Rodrigues, que está ali também com nós na mantinha para nós guentes. 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Mas já fica ali essa data importante. Alírio Xavier, bom dia. Bom dia também para boa. E Maria Mali Andrade, feliz domingo. Nós, Maia, está ali conosco também no programa. Abraço, Rijula, para nós, Maia. Ontem não perdeu live, né? Não perdeu Facebook Live. Não perdeu programa. E então se espera aqui hoje. Luta vai ter fim. Ter fim. Mas música para boa, caro ouvinte. Cala para boa. Ontem não aquela música que inflanta por duas vezes por dia. Nem um beijo não por que assim. É já pedi bem para mim, mas bem para mim está de chal mais frente. Parece que inflanta por só bem para mim. Alírio Xavier, que você contado. Dá novidade de Fefa.

Exatamente, presença ali do Bugui Martins e esse tema tóxico, em que sabia José Maria Marques e João Alírio Xavier, qual é que te preferiba, se és preferiba empregada ou esse tóxica, José Maria Marques, em que sabia se está ali para falar qual que te preferia, se é tóxica ou aquele empregada lá. Alírio, fala bom dia. E Virgínia Ramos, fala bom dia. Mónica da Rosa, fala boa tarde para todo mundo. Um beijo para toda a minha família. Tóxica, crioula de Arfogo Mosteiros, que ali Lopes criou, Lopes Civi Morena. Que se fala assim, irmã, crioula de Arfogo Mosteiros é tóxica. Crioula de Arfogo Mosteiros é tóxica. Pires Lopes, crioula também.

José Maria Marques, as imagens ligou, José Maria Marques falou uma coisa, imagem ali, e te preferi esposa, né? 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Obrigado para todo quem que estava lá, para todo quem que fazendo comida, para todo quem aqui compra ticket, mas que consegui bem por causa de outras coisas, mas estava top e obrigado. José Maria Marques, com esse comentário ali, com esse meme de graça, por si, já estou decidido que o que eu querer fica com ela.

exatamente a presença ali de Ovidio Mendes e esse tema Don Segredo, abraço para Lala que gosta de eu também de essa música. Para hoje está bom, José Maria Marques, bom dia, de parte de Alírio Xavier. E Lopes TV Morena, fala porque a música lá não tem que de obedrete, não está pula, porque não entender. Lopes TV Morena, Fátima, já não sei se não trabalha, mas aquela música de Alerto, lá não tem de obedrete, não está pula, não. Tem um videoclipe um pouco forte, muito sensual, nunca saber se depois de pôr aquela música lá, não. José Maria Marques, que está a falar. El Qualiro Xavier, se não deve pôr música de Adérito. É que tem nada de mal, mas só que, pronto, Adérito, esses vídeos assim, lume lume, Xande Beli, Adérito. Olha a coisa que eu escrevi. Adérito de Pena. É normal, é música normal. É a mulher que tem feito banho de shortinho de baixo, mas pronto. Bom dia, meu amigo. A minha tóxico, fui. Elisângela que Flamengo é tóxica, fui. Meu gatinho Toti, boa tarde. De parte de Sandra, de Gonçalves. Gonçalves é Maria, de Portugal. Helena Cruz, falou boa tarde. Rádio Brockton e todos os seus ouvintes. Happy Day, diretamente de Ribeira Gil. Fala, boa tarde, Lidy Gil, para todo alguém. Abraço lá para minha grande amigo Né de Pina. José Maria Marques, fala, obrigado, grande música. E bom dia, feliz domingo de parte de bem-vinda, Batista. Carla Vaz Alves, bom dia, Nilton e tudo e bom dia para todos os ouvintes de Brockton FM. Nilton Gomes já mandou música aqui em Creobi, já mandou na mensagem. Eles mandam tudo coisa no privado. Verónica falou bom dia, minha prima querida. Matilde Silva, bom dia. Mandamento de Zaman, please. Beturia está cantando hoje. Lá estava hoje a Beturia, Zé Matilde Silva. Eles ficam só de pedir música na rádio que apoia a artista. Sim, ama. A mãe hoje lá vai ficar através do Dias Palma junto com Suzano Lobrano. Boa gosta bola. Gosta de José e Happy Day? Claro que sim. José Maria Marques foi claro que sim. Fato banho, me. Ok, pam panto. Ok, é só música ali. Mundo agora, momento de tripina. Já não deixa a música de tripina, vai. É catenada de mal. Nunca se tinha nem lume, nem brasa, nem água. Eu já escutei três músicas de Facebook, de YouTube. Nunca se tinha nem tripina, lume. Não é que lume não é boa, é careca. O nome da música é careca. Careca. É que careca. É careca. Mas... Alerto de Pina, olá família, já sei, com tudo, ok, nome de música, careca gostoso.

Estranho. Ok, não está tendo tempo, pois, se careca gostou de Adair Turipina, uma certa módica, só está aparecendo no YouTube, mas... bem padas, padas para fica. Bem padas, Adair Turipina, recompensa. Adair Lumina Bo. Mas que música que saiu ontem, caçador já ali. 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Na linguista, na minha... Ok, não tem de ver, não gosto de ler no computador, mas se algum errinho que está ali, não tem de ver, um tempo já a seguir, vamos de Zé Maria Marques, Jafla, me faz tomar anime, que lá me é que está a falar uma catapô, da posse. 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Agora me dentro do programa, agora você vai para mandar música, ele e voz que você manda, a minha voz go. 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

0: dentro do programa e te mandar música, um cacho banana, sabe? 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Ai, ai, ai, eu também tenho hora de fazer uns cursos, né? Só para mandar nome de música, eu tenho que mandar meio áudio. Verônica, vou ligar? Onde é Verônica? Verônica, parece que liga, mas onde é a coisa agora de Verônica está agora? Aqui fazer chamada agora. Ali aquele outro, ali outro também. Alô?
1: Bom dia.
0: Mas liga, mas você está hoje a coisa de criá-la lá, chegava? Lopes criá-la.
1: Chegava não, eu sou viver de que hora? Estou falando antes de mandar música, sei que eu sou para escrever.
0: Ou então, apanha boa de vez?
1: Apanhados?
0: Ainda não respondi. Sim, decorrer sim, oh, por isso. E
1: conversa.
0: Me chegava direito.
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1: Bom dia para toda a agenda. Feliz domingo, bom dia para tudo quem que vai à festa, quem ficava também. Ou que compra tequete, ou que compra tequete, tem outra forma de apoiar nosso treininho. Esta foi. Também senti eu, se nós tudo juntamos, dá um dólar, e estava longe.
0: Yeah.
1: É aquela que tem que fazer. Depois põe uns lá também, põe uns que ficam só esperaninho, estão para fazer live, põe uns de um dia. Mãe tem a barriga e puxado, cozinha, tem que ir para a pessoa já pessoalmente. Se de fato pensam que tem a barriga ou não.
0: Messi.
1: É que
0: ele longe que tá conta.
1: Ele longe que tá conta, eu tenho que ser pessoalmente.
0: É. Yeah.
1: Conhecer muito, você não teve saudade, finalmente conhecer pessoalmente. É assim que você está conseguindo, que você consegue. Às vezes, você tem anos, você. Estou ali na rádio, estou para pior com alguém, estou convido com alguém na rede social, mas sempre é bom pôr cara de aquela pessoa com aquele, alguém que gosta de para pior com a virtualmente, ok?
0: Claro.
1: Com virtualmente sempre eu mesmo.
0: Yeah.
1: Mas é aquela. Deus acompanha nosso tudo. Boa música de Gari.
0: Passada.
1: Sim,
0: ok.
1: Gari. Tudo
0: quem se baixou, eu baixou, eu estou fazendo isso, eu me engasava, mas aqui tudo quem que eu poderia... Nenezinho Marcos mandou bom dia para tudo quem se principalmente para tudo quem que estava lá ontem na festa.
1: Ele onde estava?
0: Ele é castamão comigo, mas foi na live, me acabou de entrar ali na última.
1: Quantas? Oi, que
0: é que você foi? Ei, Baca, o que escapa, hein?
1: Boa, que escapa, já é um brabo. Boa, que escapa, algo que eu vou sentir. Ele não sabe aquele dia.
0: Yeah, ele
1: acaba
0: aí.
1: Eu vou
0: sentir, não, mesmo é que eu tenho muita vontade, eu tenho preguiça. E desculpa, querida, que a maletinha lá que tá chave aberta, para só um óculos e vai pronto.
1: Não, mas fraco. Mali te poderava sim, era só alguém conhecido que estava lá. Eu sei que Jéssica, eu fui para tomar o costume, uma barriga estela. É, que está a fazer mais do que estela.
0: Para Jéssica, para censurar e pesar com Jéssica, para ser e te levar uns 4 libras para lá. Sim.
1: Um challenge que eu já
0: Não, é um challenge que você fazer. É um challenge, se minha conta falou que você fazer Jéssica, por um pesar com ele, quer que você pesar machio.
1: a
0: Aí,
1: Jéssica de Bobi, ele deixou um challenge lá para você tem os pesos de quem você pesa mais.
0: Mico Jéssica, para encontrar por um peso, quem que tá pesa macho? Para entrar logo, tudo garganta que tem.
1: Bom, com você, Jéssica, pessoalmente.
0: E sim. Já onde há duas vezes.
1: Então, tem noção, então, é por
0: Sim.
1: peso mais que vou.
0: Não tem noção, sim. Não tem própria noção, mas Jéssica tá pesando mais que mim.
1: Um dia tem osso mais pisado.
0: Ele é tamanho.
1: Eu vi.
0: Hã?
1: Osso de um dia tá pesando mais que.
0: Vamos, quem que chama bem?
1: Então, sabe, verdade.
0: Ele nunca sabia, só Toti tem confirma.
1: Não é de todo que eu olho.
0: Sim.
1: Toti, você fala que na festa, tu estava logo, assim. É, não gosto de ser trabalho de menos. Ah, não, essas coisas, que coisa,
0: Não,
1: que
0: tô,
1: coisa,
0: tipo, tá, tô te enganando, tô te pressionando os trabalhos, mas tá se certo. Porque ali era o cachumel, alguém que tinha na frente, com câmera, sadetado, sem camisa, ali, com...
1: Malandro, ainda te respondi sem ver com casa, então.
0: Deitado, enfim, 9 horas, o trabalho que eu vender.
1: Que eu tenho tempo para festa. Então, eu tenho que depois, quando foi a peia, na peia, que eu sou de
0: Direto,
1: passe.
0: GPS, diretamente de Portugal.
1: Vem casa na veia disso.
0: Yeah. Brinca com a casa, com a grande ainda. Brinca, Toti.
1: É, sabe, ele aguenta cedo. Vou comer, pego coisa, o que coisa mais eu sei, vou morrer solteiro. No parque, eu estou me mata.
0: Lá é que
1: Sabe,
0: estou
1: então,
0: vivo. É que
1: eu
0: estou vivo.
1: pensei, eu fiz a massa, a chamada primeiro, tá, me depositava.
0: Hidrasse.
1: Não, não, bom dia, lá em cima para todo mundo.
0: Ok,
1: Deus
0: fica direito.
1: nosso, ok,
0: Bye-bye.
1: tchau.
0: Pois é, nós, Verónica, aqui ontem fazer também um excelente trabalho lá, na festa de Cotelinho. Um abraço, Rijo, lá para nós, Vé. E thank you for everything. Falando que tem a última. Vou esquecer? Hã?
1: Ainda tinha uma pá, mas de fora, ainda ficou ali na paia, com o bonde de esquecer. Foi
0: Ah.
1: bom, volta ali, a cara é essa.
0: Quem que fizeram?
1: Carla, minha prima, Carla,
0: Oh,
1: que
0: Carla,
1: nomearam
0: vais.
1: hoje. Sim, me conte uma pá, mandar para a venda, vem pegar e com o bolho peso, que ele que ama, boi, vou botar no lugar, alguém próprio. Vou pedir pelo Cusa, antes que você puder gente uma, depois que hang up que lembra. 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
0: Paciência, paciência.
1: ainda se paciência. Eu isso, não mandar minha prima, Carla, parabéns e longos anos de vida, e pudesse continuar a te abençoar, que eu te diga assim, minha prima, mas que minha irmã, e minha prima e a comadre, sabe?
0: Ah, ok.
1: De nós já é dobro. Nós é 10 de berço, mas veja que me é um ano. Mas que Deus continue a fortalecer nossa amizade, cada dia mais, e me acorde a saber como é que o blá blá, mandar-me uma música de parabéns lá.
0: Ok, que tem problema. Então, parabéns lá para nós, Carla, tá bom? Tchau, tchau. Ai, ai, é o seguinte, depois é meio que estragado. Deixa uma boa parabéns para todos que sabemos fazer, depois é o Nilton que é tóxico, que o Nilton que é estragado. Não, senhora, que tem peso na altura. Altura, que tá pesa? Altura, Nilton Gomes, minha peso de altura, não de gordura. Não, senhora. Peso de altura que ele tem. Altura é altura, gordura é gordura. Botou conta para encher ficha no hospital. Essa frase, quanto que é altura? Quanto que é gordura? Esta pesado, esta medida. 2 coisas diferentes no hospital, para fazer físico. altura e altura, gordura e gordura. Já está feito. Também há dia que eu conto comigo, vou dando com a balança dentro do carro, pensar que para ir para já se que saque. Aham. Então saque agora. E balança, a mim está o que é balança que te leva até 175 libras, mas que vai para o perroar até quebra prate. Loli Rosa, Loli Tarrafal Santiago, põe música chuba. Loli Rosa, que crê música chuba. Com outro programa. A minta cresta junto com alguém que está fazer cabo, sabe, para o brinca. Karine Loisa Lopes Pires, que fala. A minha está fora de peso, a minha está fora de barriga. Não, senhora, a minha está fora de peso, pronto. Sim, a minha está fora de peso. Maria Augusta Évora, boa tarde, Milton Gomes, boa tarde, Karina, minha filha, minhas netos e tudo, minhas famílias na Brockton, e Ana Milagres e Jo na Paris, e todos os ouvintes de Brockton FM. Milton, então, aquela música que até entra, em casa está tchela, e ali? Aderto de Pina, está tchela, só na minha telefone, na computadora, em casa está aparecendo, simplesmente aquela, Milton, me... Babê, cutelinco, nenzinho de telo, que tem mais 2 anos, estava rede, sabe? Eu falei 2 anos atrás, e festa cutelinho, ali o Xavier, mas estava rede, sabe? Exatamente. A minha peso estava com a altura de. A minha peso estava com a altura de. E Jéssica, no excuse, que tem desculpa. Do peso, tchau. Do peso, tchau. Do peso, tchau. Eliseu, Nilton, minha bom de hoje estava aí para. Também de Boston, para todo alguém de zona alta Mosteiro, principalmente para António, Cezana, Eliseu, Boston, que está ali a mandar dedicatória para ser zonas altas lá, na Conselho de Mosteiros, principalmente para o António. Bom, não estou a jogar música aberto. Não estou a jogar música aberto aqui em Achal, mas na computadora aqui em Tatral, casta. Você entende? Mas não está a jogar aqui, não está a fazer com ela. Jéssica, agora as pesas que vão para o peso e será cuidado. E a altura. Me canaram com a altura. Me canaram com a altura. Tchachica de sumango, minha primo é alto, mas pesa num grão. Para mais que tem bacabo. 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Vou bem hoje que ele pesa na neta. Não estava hoje, ok? Não estava levar o que balança hoje está pesa, amigo, para hoje. Cala a música, sapo. Onde é a música de Verônica passada? Não, estava com coisa. Não, deixa eu coisa ali, não estava. Não estava com coisa. Não, que eu venho com coisa. Não, não estava com coisa assim. Não estava com coisa.

0: Exatamente, a presença ali de nós, Brad D. Martins e Steve Sera Bomé. E não tocando nem comentários de boa música, obrigado, Pinho Sur, que está ali. Pires Lopes Criola, Pires, manda aquela música com link, só áudio sim. Já sei aquela música aí que tá falando, mulher de 40, sabe, doce, meia que lá. Sorry, mas sim que só que mandar meu link, tá ficando um pouco difícil. Bom, você preparava um pouco aquela música. Daniel Tulipina, Jean Chal e Ali Toti Gojabi. Toti, bom dia.
1: Bom dia.
0: Como é você, rapaz?
1: Manchadrito, abo Manchadrito.
0: A mim, Manchadrito, sim.
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0: Não, é para você estar para vós e para mais tarde.
1: Para aqui.
0: São Flávio, você poupa.
1: Poupa canta?
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1: Ué. Vinha com o Mac em Castelar, onde custa canto.
0: Não, eu também já falei, mas gosto de não fazer muito falta.
1: E nunca fazer falta.
0: Yep.
1: Vou golpe também da boca, vou com Verónica. Me ensino trabalho 11 horas. Porque aquele dia eu venho de quase uma hora de noite com aquele palhaço de tarde.
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1: E essa manda boa que tinha hoje, manhã e domingo, é dia de senhor. Primeiro, ainda manda bom dia para José Maria Marques, que tinha que ser dele. Hora que, pega, hora que alguém pega o cubão, você desorienta tudo. Hoje eu desorienta a Verónica, que nem para a mesa cara.
0: Verónica vai ser desorientada, é que eu me desorienta.
1: Não, é bom que tens orientado o comércio.
0: Uhum.
1: Hoje é longe também, hoje é nhoço de fazer vídeo, mas é que fazer direto. Bom, hoje é fazer direto, está vindo hoje é tudo.
0: Isso.
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0: Então, também que tem a ver com a barriga. Aham.
1: Sim.
0: Ah. Bom, se você está magro, é fome que você passa. Se você tem a barriga levantada, é fundo estampa que você tem demais. Até como é?
1: Bom, fundo estampa eu vou ter mesmo. Vou ter de bom, vou ter de que as quatro meninas.
0: Cato. senhor Toto. Não, bom, Jéssica, eu estou tomando parte. Verônica, estou tomando parte. Jéssica, eu estou tomando parte.
1: Verônica, estou falando, mas depois que em casa, na minha disse. Para ver a única manhã, coisa quatro vezes.
0: Isso. Até vou manter recorde.
1: Em casa de juventude.
0: Mas para aqui, precisa de casa, casa, para aqui?
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0: 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Bogou paciência. Esse é que é música? Casa, descasa, descasa e casa. Você que é música brasileira?
1: Cimento a casa, unta, põe na rua, tu só está. Vai.
0: Agora eu fico a vida inteira casa, descasa. Isso é uma série na Netflix, igualzinho, que está falando. Mas para morrer que estou na casa, outra vez.
1: Igual é para casa.
0: É, casador.
1: E Verônica, que casa não vês, essa é de ver com a casa na B disse. 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
0: Ok, aquele abraço de hoje.
1: Abraço para Verônica, para Irlando também, que fazia há dias, para a vez para ele. E da manda para Henrique, para Sidónio, para Olavo Prochê, para Nenezinho, para ser mulher com filhos, para Dona Lala, para Fuca, para Vó Aline, para nosso poeta, para a gatinha que ouvi mandar um bom dia cedo. Para a Itervina também, que foi que eu troquei marido. 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Para o Joãozinho de Cancelo. 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Para a menina de Gêmea também, que ouviu o Frame mandar bom dia. Mas não me muda Maria, nunca se viu calê.
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0: 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Nunca foi.
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0: Ok, tá bom, Tati.
1: Bom dia para minha filha lá, para minha mãe, para toda a família. E quem quer lembrar, para minha mãe Milita, para quem me matam, para pôr-se música, quem quer lembrar? Fica para outro dia, bom dia para a boa, bom trabalho.
0: Ok, fica direito, vai. Senhor Tati. Bom. Já não é aquela música que você está pedindo naquela hora. Xande Bigos é que essa fatótico. Nilton Gomes, manda a música do Willis Semedo, Flash Pés Calma. Uhum. Sandra, Toti, bom dia, obrigado. Um grande abraço, depois falamos no privado. José Maria Marques, Isubá Elisângela, Altelina Tavares, Toti, tempo depois de panela de afura. Toti, tempo. Toti, tampo, depois que panela de afura. 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Já tampo, tabuá, taspanca, lá na caverna. Ai, ai, ai, Toti, essa mata Toti. Toti, estampo, com fralista de ovelha e boa. Vídeo que eu falava, hein? Para botar a oxicatura de ajuda na água. Obi, como até.
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Exatamente, assim, em presença ali de Derto de Pina e Steam. Careca gostoso ali no nosso programa. Eles voltam ali no Tatazê, esse clássico, presença de Gama e esse tema bem bonito. Mas, e mas, botaremos a música ali.

0: Exatamente, presença ali de gama, que estalita, cremas, mas e mais, gama, cremas, mas e mais. Gatinha também parece cremas, mas e mais. Gatinha. Gatinha, tudo direito?
1: Tudo direito, mas quem está?
0: A mim está direito, só que está bem um pouco o barulho.
1: Está no autocarro, não tem que tirar mais a ver.
0: Você é no autocarro?
1: Está no autocarro, está em Nazaré.
0: Oh, você está em Nazaré. Está na igreja?
1: Não, não há fácil, mas não sei em Nazaré. Não sei comprar peixe, está mesmo fácil.
0: Oh, você está comprar peixe?
1: Está no fácil. Ah, não posso andar, está procurando.
0: Nunca entendo. É só um pouco o barulho em Kobi e Cusé Cofré. Mas ok, dentro a tocar você mete a chumar para o programa. Está tudo bitote? Está mandando seus boquinhas? Gatinha, em casa está conseguindo ouvir. A hora que você melhor, menos barulho, tenta ligar. Já ouvi? Já se consegui. Ok, tá bom. Pois é, gatinha de quero papia, mas também se dentro do teu carro, é que eu consegui. Para mostrar o tio barulho lá para nós, gatinha. Ok. Zeza Montron chegou chegando. Nilton Gomes rodar a música de Pina. Música de Pina, Gretchen. Qual é que é a música de Pina, Gretchen, ali? Música de Gari. Ai, ai, guerra com Nilton. Deixa com o Zabai. Minha música Gari. E minha música Nilton. Roda a música de Pina, Gretchen. Bom, me fome de Adam. Bom dia, Nilton, de parte do Socorro Afonso. Mas coisa que se aumenta mais. Ai, ai, tio Cusa. É tio Cusa. É tio Cusa. É muitas coisas. Nilton, a música, Matilde Silva. Qual é a música que eu pedi, Matilde? Ninguém canta aquela música que eu pedi. Xandjubi, o que vem na linha de abaixo? Xandjubi, cadê uns que vem ali? Gari, bumbum, mas que eu pedi gari, é passada que eu pedi. E J grande, Milita. Milita, agora você pedi, mas a Milita não dá para ler depois. Calma, Milita, não dá para ler depois. Não, senhora, Milita já vem, dá para Milita, pronto. Shampoo Milita de ponto de bequesoto. Passada. E. Oh, Beto Dias. Amã. Yeah, Beto Dias, Amã. Beto Dias. Ok. E pergunta quem fazer boca franca. Você está bem? Ana Eli, minha comadre, fala: bom dia, meu compadre. Bom dia, Totão. Bom dia, Irlando de

Exatamente, grande Amelita ali, com as músicas Terra, Terra, Tá Lá Embaixo. E na hora de daquele envelope, aquela cartinha, Totti despistei e saí fora. Portanto, Totti despistei e saí fora, na hora que, dado aquele cartinha, aquele envelopim, com aquele verdinha para dentro, Totti simplesmente saí. Boa tarde, Raquel de França. Ótimo programa, Primo Nilton. Abraço aí para a prima Genoveva Andrade, diretamente de França. Je parle un peu de França. Je parle un peu de français, mon ami.

0: Exatamente, grande Gary, e esse tema bonito passado ali no nosso programa Música Top Top, pedido para nós, Verónica Gonçalves, que hoje é comando ao coração, é comando ao coração. Para Gary, será que é coube música? Será que você toube música? Mas é comando ao coração para Gary. Estão confirmando ali se ele só te sair na rádio, na frequência 104.4, na nossa Alexa. Ok.
1: Exatamente, grande Gary.
0: John, já morreu de sair. Minha mãe, alguém diz que voz que não tem assim. Hoje ninguém vai falar nada de voz.

Tiene un voz grosso. Barriga gross, voz gross. Oh, manda coração, sim. Refrei, manda coração. Só quem que conseguiu já. O último comentário. Mais antigo, Irondina. Depois Karine. Irondina, Karine. É por isso. Ai, ai, ai, ai. Matilde Silva, crê a mão. Érita Duarte, junto com Beto Dias. E Beto Dias também, que está hoje naquele grande show. Beto Dias, por acaso, é um artista muito humilde. Participei pela primeira vez que no dia perto, sim. É muito humilde, sim. Humildade é bom, é bom.

Exatamente, Arita Duarte ali junto com Beto Dias e as músicas, portanto, a mão ali na nós, mantenha para o seguinte rádio, Brockton FM, na boa companhia de Nilton Gomes, faltando 5 horas para meio-dia ali nos Estados Unidos da América. E mins também piriri meu, Karine Lois Lopes Pires, minhas duas irmãs lá, te confundi, que duas irmãs lá, seus nomes te confundi, Karine e Loisa Lopes Pires, era só Karine Pires, que se me, e bem transar, com a Loisa, depois tem aquele outro que é Pires Lopes Criala. Agora já confundi. Qual é que é mundia, ah, que é mundia de Lorma que é primeiro. E Karine Loisa. Uhum. Nilton Gomes Frabo, povo Leban, vai hoje Beto Boca responde. Mas esse pouca taquei. Pouca taquei. É no dia de domingo a descrever só no latim. É no dia de domingo só no latim que descreve. Boca tá compreendendo nada que tá fora. Ok, Nilton, põe música de Beto Dias. Bolinho ali com o Beto Dias, porque é outro Beto Dias. Vai o diálogo hoje na Mega Show. De Beto Dias, afinal, como o Bucas está hoje aquele outro? Forte ama. Zeza, qual é a música que eu pedi? Zeza falou, forte ama. 5 horas ou 5 minutos? 5 horas ou 5 minutos, como? Por chamar Karine Pires. Não, que te chamar Karine Pires. Vou que tenha meu nome Karine Pires. Vou cortar o Wempo. Wempo. E Lois. Oh, Karine e Lois. Meu cachorro é só Karine. Tu fica melhor? Lopes Pires. Yatran de Foco. Qual é a música que está a pôr? Yatran de Foco. Qual é a música que eu te pedi? A mãe já está. Algum pai que entende te chamar? Sandra, trangana com o Polar Rádio. Sandra, trangana com o Quintino na rádio. Catapulo, catapulo, meu vinho com o pai. Deixa eu olhar para trás com o pai. Catapulo na rádio. É também com as linguagens lá. Ai, sim, Polar Rádio, bada no comidibes. Ai, cumpá quentina, será de chuabo? Qual é a música agora? Que as flampam pô, que não capô, bem pra mim. Chama um pouco ali, música sabe também, Rubil. Rubil, quem que quer jogar no YouTube, vá no YouTube, e subscrever, inscrever, é de graça. E os mesmos música sabe ali, bem pra mim, pedido pra Irundina Bento Duarte.

E significa que eu tenho ali mais de 5 minutos para papiar. Não esqueça, Tobi. Gostinho que eu tenho José Maria Marques Flançon. Obrigado, José Maria Marques. Mas pronto, aquele que conversa parece que tinha muita importância também. Por isso é que eu saí. É que eu saí. Era comentário, sabe, ler, José Maria Marques. É comentário, quem sabe, está a ler. E, por exemplo, Verônica, eu costumo falar a mim, mas aquele mochila está sentido. Verônica, já falou aquele mochila estava enchido. Nilton, onde vou jogar bola? Não falar, talvez porque tenha muita informação de mim, você enganado. Nilton, go bola e tá jogar. Outra coisa que você fazer, vai lá, go era ou é a minha área. Sandra, falou para deixar para convidar para clipe. Música sabi, go, mas sabe que dono, parabéns. Pires Crioula, que se fala uma música, mas sabe que dono. Bom, algum dia vou try, vou pôr dono. Forte coisa, top, ó Deus. Cabo põe não. Cabo põe não. Panca pouco, Zé Sandra, está longe. Ex-rádio, isso acima, boa cabeça, 880. Jéssica, com o chão falar para saber o que você é de volta à minha questão. Sim. Maria Silva, sali com a nossa palma. É um pouquinho de música bela.

Bom, Viale José Maria Marques Kishina, frado, é um grande tocador, um zímio tocador, não, José Maria Marques. O frado na onde é vídeo. E é Kishina toca viola. E pois é, não te contando ali comentos, não te contando ali comentos de boa música, mais um mês para Flanhos, dia 7 de novembro. Nós também tem ali nós Felisberto de Tchera Grande, Felisberto Andrade, Felisberto que trabalhava também na rádio Mosteiros FM junto comigo. E Gossinsta na Portugal está como artista. Está bem para segundo mês para a Merca, para bem apresentar um grande concerto ao vivo Cubanda, claro, dia 7 de novembro na Pirâmide, na restaurante Pirâmide, localizado na 1040 Main Street, ali na Brockton. António está convidado, nosso Felisberto Andrade. Lá de Tchera Grande, mas que está a viver na Portugal, também está na América conosco dia 7 de novembro para um grande show. Falando das músicas bem para mim, obrigado também para o senhor que está a partilhar as músicas, que está a gostar, para o Flanhos, mas claro, voz é de mim, e inteligência artificial que está a fazer as coisas, bem fazido, bem feito, embora a composição é de mim, a ideia é de mim, mas é que a Nilton que está a cantar, é que a voz é Nilton, claro. E obrigado lá para um grande artista também de renome, Sandro Correia, que ontem te ouvi no ensaio de Mega Show. Eu falo simplesmente, parabéns, um gostativo. É a vez desta forma, artistas real, cantador, artistas que são muito gostados das coisas de IA, mas não tem que bater a conviver com novas tecnologias para ajudar na que é possível. Que assim é um obrigado lá para Sandro Correia, que a flama coisa fica top. Sandro Correia é aquele que te faz controlar. Epa, mix também se controla para mim. Mix também se controla mais a preta. Manda para o Lego, sim. Pamo de elogia, sim, elogiando para o negócio, da para o Sandro, sem onga tapo. Que zoto go, tu espera só para Nilo também partilhar essa música. Ai, minha música já sai, e Juran partilha. Aham, gosto também, esse Mac Verônica Tafra. É outro Nilton, Sandro Correia, controla. É outro Nilton. Partilhei o que queria na cabeça na rádio, então, rádio, então, é público obrigatório, mas na minha página também o que queria. Já um pouco as músicas de Sandro Correia. É meu amigo, Sandro também é um gajo fixe, um gajo muito humilde e um excelente artista. Sandro Correia controla.

Exatamente. Sandro Correia, Lisa Flagens, para controla. Boa tarde, dentro de um programa, bom programa, um grande programa de parte de Alberto Gonçalves, e foi depois rodar aquela música de Dimas Fernandes, para de Papiã. Abraço lá para o Trinhos, depois de controla, Luta Flas, peça calma, Luta Flas, e Gens, nos controla e nos calma também.

Pois é, as músicas ali também têm problema com o stream, ou seja, isso assim preto, mas no outro dia bem que usasse para ser com as músicas. No tempo, aquela música apareceu em pedido para quem? Para uma das irmãs, Willy Semedo, Flávio Pescalma. Mas a música é um pouco longa, então ele se direito. Hoje é doida. Hoje é doida. Dia doida. Dia doida hoje. Chantou no dia seta toca.

Pois é, não tenho que interromper as músicas, só sei que o problema não também tenta pôr de vez, pôr dentro da hora. Sandra, calma, a música se preta um tempo depois, tá bom? Também de uma melhor forma de pôr. Mas por enquanto, você te lembra dessa bela voz, nosso Lubrano, nosso Suzano Lubrano. Você te lembra dessa grande música ali? Você te lembra das músicas de Suzana que também gosto ali? Suzana Lubrano, as música especial. Será que Suzana está cantando as músicas hoje lá na Mega Show? El Cubeto Dias.

Exatamente, Suzana Lobrano, ali com sua bela voz e esse tema, olí, olá. E agora sim é possível, tem Willis Medo, Flas Pescalma.

0: Exatamente, frase, peça, controla, para modo de Mikubo e que normal. Música Sabin Lee de nós, Willy Semedo, que se está a falar para nos controla, para nos calma, para modo que normal. Música ali é normal mesmo. Sandra que falou uma música ali é normal. Deve ser uma fraba e que normal. E Sandra, você já regressou do Brasil? A nossa Sandrinha esteve, ou está? Não, esteve no Brasil recentemente. Ela foi conhecer o Brasil. Eu fiquei com um pouco de ciúmes também, porque o Brasil, desde criança, eu sempre gostei de um dia visitar o Brasil. Mas a Sandra foi e teve uma excelente estadia aí no Brasil. E por acaso ontem aí em Stouting, também na nossa festa do Cutelinho. Não, Cutelinho no brasileiro é Cutelinho, né? Tivemos aí a garçonete, era uma brasileira, né? Então, o que aconteceu? Fomos para baixo, não sei se a Verônica sabia, mas de baixo tinha lá também festa brasileira, Verônica. Ontem, no local em que estivemos, embaixo, tinha uma boa festa brasileira, não é? E estava top. Mas a Sandra esteve lá em Brasil e ela voltou falando Brasil, com sotaque brasileiro. Uhum. Ela está falando agora só o sotaque brasileiro, gente. Tudo música do Willy Semedo sabe. Nilton Gomes, ouve mensagem. De mandar mensagem, deve ser só na brasileiro. Aí, mensagem de 14 segundos. Sandra, nunca se chama. Ela nunca está por se coisa.
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0: Veja pra mim, juiz tá pouco. Veja pra minha cabeça, tá fio. Pouco, cabeça tá babo. E eu tô fica completamente doido. Sandra gasta muito. Sandra, essa cabeça gasta muito, sabe? Ai, Sandrinha, tem você, amigo. É que é normal. Próxima música da povo na coro. Ai, Sandrinha. É que normal, você tá cantando assim. Meu programa é que normal. Zé, ainda está ali. Zé, Zé Montrô. Bom na Portugal que essa quase se curta a ficha. Ai, Sandrinha, é que normal. Espon, escrepam para essa música ali. Alberto, que pedias música para um pôr, gostem ali. Aquela é a música, que é ali.

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Manilton Gomes, música de parabéns é pesano. É verdade que me antes esquecer de música parabéns, antes esquecer de Carla, já vai bem claro. Antônio, sempre música de parabéns para nós. Carla Vaz Alves, que é aniversariante hoje. Parabéns, Carla. Tudo de bom hoje e sempre. E Verónica Flama, nós dois, nós conhecemos muito blá blá tchau, de nós saber como é.

Exatamente, tudo de bom para nós. Carla Vaz Alves, que é aniversariante hoje. Parabéns, felicidades para Carla, de parte de Telvina Macedo e também para Verónica. Um abraço lá para Carla Vaz Alves. Parabéns e muita felicidade, Carla Salita Flano. Obrigado. Continuando ali com momentos de boa música, já que alguém já pediu para nós música de SOS Muti, 14 de fevereiro. Bom, essa de seco sucuro, mas não pode deixar baixo, deixa as músicas baixas e pronto, deixa essa cobertura, como é que está?

De SOS Mute, esse tema 14 de fevereiro. Bom, hoje não tem 11 de outubro, que é 14 de fevereiro, dia de aquele grande mega show lá na Boston. E quem se crê? Quem se crê para fazer do 4? Fazer do 4 é a hora que você na gata, que essa povo passar aqui é para fazer 4. Se fazer 4, busta está. Se ficar fazer 4, busta na gata. E não tem problema. Então, alguém ali para fazer 4?

Exatamente, música bonita, fazer quatro, Karina e Luiz ali, está ali também, está a fazer, quer dizer, essa tabagem, e que essa está a fazer, outra coisa, né, e que essa tabagem, fazedor, Selma, fazedor, fazedeira, e Rondina Bento d'Arte ali também, diretamente do de Itália, a mulher que te falta, esse programa num dia. Alguém já tinha pedido a nós festa São Felipe de Joana Pires, desde o princípio do programa. Era quem é que pediu música, parecem Jamir Barros, que pediu a Joana Pires. Depois Joana Pires também diria a menina, se vier. É Joana Pires que se pediu, embora Dina Medina está cantando hoje. Já deixa Joana, já deixa Dina de ponta para Joana.

Joana Pires, Lee Fest, New São Felipe, letra de nosso poeta Aníbal da Silva, Sincaste e Erro. Newton, ainda na área de minha música. Karine, Pires Lopes, Criola. Pires Lopes, qual a música eu pedi? Qual música? Zéza Montron, qual música? É mais fácil eu escrever. Newton, põe música tal. Newton, põe música tal. Agora, Newton, lembra de minha música? Lembra de minha música? Música que eu pedi 3 anos atrás, mal que Newton te lembra de. É aquela que você está perguntando. É que eu soube escrever ali. Pô, música. Ali mesmo, hora jada. Hora jada. Escrever música faz Zéza Montronco, Pires Lopes, Monde, Jerusalém, Tabai. Abraço lá também para nós. Vá, que está sempre na sintonia. Nós, Vá, Pires e Timas, que está sempre conosco. Mas, Joana Pires. Nem que sabi se buta canta, sabim, parabéns. Que lelo Pires criar. Não será para dor do que se já na Pires da canta. Será para show a tinha esse cabo ali. Que ele mesmo que se está cantando, Maria.

caro ouvinte, pega lume, esse é um ponto final no programa. Só um friozinho igual hoje, só um friozinho. Eu tenho que pôr um ponto final no programa de hoje. Muito obrigado, Pinho Sur, que participou conosco. Amanhã, feriado. Quem é que se vai a Mega Show outro dia? Mais logo na Mega Show na Boston. Nos fica direto, foi um prazer imenso. Tempo de tapar. Tempo de tapar rápido. Se não pedir agora, estamos mal. Que ali é Virginia Ramos que falou. Lina da Rosa, Flanilton Gomes, saudades. Saudades da nossa Lina, que está ali conosco. Obrigado pelo estudo, que chuma, que partilha, que comenta, enfim. Um abraço para o estudo, bom continuação de um excelente domingo e bom início de semana para nós tudo. Bye bye, foi um prazer.

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Ao vivo para si, continuação de uma ótima tarde. Estamos de volta, portanto, na sexta-feira não nos foi possível estar aqui devido à queda de um dos postos de eletricidade nas proximidades do nosso estúdio, que nos deixou praticamente sem energia elétrica por largas horas. Já sabe então, às 17 horas estaremos então a atualizar as informações com parte dos estragos provocados pelas últimas chuvas. Estamos com chuva aqui na Ilha do Fogo desde a quinta-feira e ainda chove, portanto há previsão de chuva até terça-feira. Portanto, vamos a falar do muro de proteção da estrada do Cutelo Laranjo, que desabou, foi parar ao mar e nos mosteiros. Também vamos a falar da triste situação da Praia Queixo, cuja estrada de acesso ficou praticamente intransitável, portanto, depois das últimas chuvas. Igualmente, há um troço de estrada que está interditada entre Piorno e Campanas de Cima, na nova estrada, portanto, com também mais uma queda de um troço de rochas dentro da estrada, que impede atualmente circulação naquele trecho que vai de Campanas de Cima até Xandas Caldeiras. Portanto, há vários estragos, portanto, principalmente nas estradas, nos mosteiros, também noutras paragens da Ilha do Fogo. Vamos ter a oportunidade de levar até si mais à frente nesta edição especial de domingo. Portanto, como já disse, a estrada Monte Velha Piorno encontra-se cortada ao trânsito na sequência do deslizamento de terra provocado pelas chuvas registadas na sexta-feira. Também aqui na localidade tivemos a queda de um poste de energia elétrica, que, portanto, nos deixou às escuras por longas horas na sexta-feira. Portanto, hoje já estamos em condições de retomar as nossas emissões a partir de Monte Grande. E assim vamos a ter, já das 17 horas, o bloco informativo. Também temos o Presidente do Serviço Nacional de Proteção Civil e Bombeiros, que reforçou esta tarde o apelo à adoção de medidas de autoproteção perante a previsão de continuidade de chuvas até terça-feira, dia 13, após ocorrências pontuais provocadas pelas últimas precipitações. Portanto, Domingos Tavares fez o balanço das últimas precipitações, indicando ter havido registros de quedas de árvores e deslizamento de terras na Ilha de Santiago, o condicionamento temporário de estradas no Fogo, alagamentos em unidades hoteleiras também na Ilha do Sal. Portanto, são os maiores estragos provocados pelas últimas chuvas desde de quinta-feira. O responsável referiu ainda situações de entrada de água em algumas habitações e assentamentos informais, sem registro de ocorrências alarmantes que foram resolvidas. Houve pontualmente pedido de apoio por parte de algumas pessoas, mas que foram prontamente acolhidos por vizinhos e, em alguns casos, apoiados pelas corporações de bombeiros. Segundo o Presidente do Serviço Nacional da Proteção Civil e Bombeiros, os meios disponíveis têm permitido responder às solicitações, explicando que a Proteção Civil não trabalha isoladamente, contudo com um sistema de resposta que integra recursos humanos e materiais mobilizáveis sempre que necessário. Tavares reforçou que todas as ilhas exigem atenção durante a época das chuvas e garantiu que as equipas permanecem de prontidão para intervir perante eventuais situações de emergência. Perante o cenário meteorológico, o responsável exortou os condutores a redobrarem os cuidados nas estradas e recomendou às famílias residentes em zonas de risco que acompanhem com atenção as orientações difundidas pelas autoridades competentes. De acordo com o Instituto Nacional de Meteorologia, a passagem da onda tropical associada a uma área de baixa pressão a sul do arquipélago deverá condicionar o estado do tempo até a terça-feira, dia 13, prevendo-se chuva moderada, por vezes localmente forte, acompanhada de trovoadas em praticamente todo o país, com maior incidência na nossa região de Sotavento. O Presidente da Proteção Civil pede ainda aos pescadores que sigam rigorosamente os avisos de navegação marítima e instou a
a população em geral a respeitar as recomendações oficiais, contactando os serviços de emergência em caso de perigo. Portanto, se não tem nada que fazer na rua, o melhor é estar junto da sua família, dentro da sua casa, a fim de evitar dissabores como este tempo que não está nada bom.

Bem, ativamos assim com o Bugui Martins e este tema então entre nós. Ouvimos há momentos Denis Graça com o tema Minha Vida e agora trazemos o Beto Dias com o tema A Final. Bem, aproveito para cumprimentar as sócias aí, vai ver, votos de uma ótima tarde, boa sintonia connosco, também aquele abraço aí para a nossa Queen Lalari Paiol, a Neuza e toda a família, boa tarde também para a vó Aline, Leni e para o Mr. Ritrateiro, também para o Sr. Alírio Xavier, um grande abraço, boa tarde.

0: É muito bem, aproveitamos hoje para chamar a atenção para algo de muita importância, sobretudo para os nossos pais encarregados de educação. Hoje é domingo, a família está reunida e propomos falar deste tema de hoje. Era para deixarmos para amanhã, mas pronto, aproveitamos agora que todos estão em casa para trazermos este tema que tem que ver com a fraca produtividade dos nossos alunos que vão estudar fora do país. Ou seja, os alunos cabo-verdianos estão entre os piores da lusofonia. Cerca de 40% dos alunos da nacionalidade cabo-verdiana reprovaram pelo menos uma vez ao longo do terceiro ciclo de ensino básico, entre o sétimo e nono anos. A percentagem que coloca Cabo Verde entre as comunidades estrangeiras com maior índice de retenção em Portugal. Dados do portal InfoEscolas, que tem mais de 100 indicadores sobre o ensino básico e o ensino secundário, abrangem cerca de 1.175.000 alunos matriculados em mais de 5.000 estabelecimentos de ensino públicos e privados. Os relatórios do portal InfoEscolas, editados pelo Ministério da Educação Português, mostram que os alunos estrangeiros da língua oficial portuguesa estão entre os grupos que enfrentam maiores taxas de retenção e dificuldades em concluir o terceiro ciclo, como quem diz, do sétimo ao nono ano, idades entre os 12 e 14 anos, sem chumbar, quando se compara com estudantes vindos da Europa, de leste ou da Ásia. Especialistas e dados complementares da Direção-Geral de Estatísticas da Educação e Ciência indicam que, apesar de partilharem a língua portuguesa, as barreiras socioeconómicas e os desafios da integração estrutural das escolas públicas e portuguesas são fatores decisivos nestes resultados. A esmagadora maioria dos estudantes com ascendência cabo-verdiana concentra-se na área metropolitana de Lisboa, principalmente nos concelhos de Sintra, com 22,1%, Amadora 18% e Lisboa 7,5%. Existe uma forte vulnerabilidade económica, com 54% desses alunos a necessitarem de apoio financeiro através da ação social escolar, em comparação com os 29,9% registados nos alunos autóctonos portugueses. A habilitação literária familiar dominante é menor do que a média portuguesa. Apenas 10,7% dos encarregados de educação destes alunos possuem o ensino superior. Os últimos dados do portal da InfoEscola, lançados na semana passada, dizem respeito ao ano letivo 2023-24 e mostram que, no primeiro ciclo, enquanto 94% dos alunos portugueses concluem os primeiros anos de escolaridade nos 4 anos previstos, apenas 77% dos colegas estrangeiros o conseguem. No segundo ciclo, 88% dos estudantes estrangeiros concluíram o 5º e o 6º anos, em 2 anos, face a 96% dos portugueses. No terceiro ciclo, 73% dos estrangeiros completaram os ciclos sem chumbos, enquanto entre os portugueses a proporção sobe para 89%, uma diferença de 16 pontos percentuais. Focando no terceiro ciclo, 74% dos alunos brasileiros e angolanos concluíram o percurso em 3 anos, mas entre os estudantes de Guiné-Bissau, Cabo Verde e São Tomé e Príncipe, essa percentagem pouco passou dos 60%. Por outro lado, os estudantes provenientes da China, Venezuela, Ucrânia e França alcançaram resultados mais próximos dos colegas portugueses. No primeiro ciclo, as diferenças são ainda mais expressivas para algumas nacionalidades. Em 2023-24, concluíram o ciclo em 4 anos, 77% dos alunos brasileiros, 74% guineenses, 72% dos cabo-verdianos, face a 94% dos portugueses. Entre os alunos chineses, a taxa foi de 82%. Já no segundo ciclo, as diferenças são menores. Portanto, ainda assim, os alunos estrangeiros têm menor probabilidade de completar o ciclo no tempo esperado. 90% dos alunos brasileiros e angolanos concluíram o segundo ciclo em 2 anos, face a 96% dos portugueses. Entre os chineses, a proporção foi de 94%. Já entre os alunos de Cabo Verde, apenas 83% concluíram o ciclo no tempo esperado, uma percentagem semelhante à dos são-tomenses e inferior à dos guineenses, que conseguiram 87%. É evidente que, no caso de Cabo Verde e também da Guiné-Bissau, para além das condições socioeconómicas e escolares, outros investigadores de origem cabo-verdiana dizem que as crianças de origem estrangeira que falam crioulo de Cabo Verde e da Guiné-Bissau, como não pronunciam como os portugueses, por exemplo, os portugueses dizem carro e os meninos cabo-verdianos dizem carro. enfrentam situações em que as crianças ficam tímidas, retraem-se. Inclusive houve no passado professores que tentavam humilhar crianças por causa do sotaque. Diz o Nardi Souza que lembra-se de ter falado com uma mãe cabo-verdiana há 3 anos, o seu filho chegar a Portugal através do processo de reagrupamento familiar, e disse-lhe que quando o seu filho falava na sala de aula as crianças riam-se, refere o sociólogo. Dados do ano letivo de 97-98, citados pela tese de Testemunhos da Integração, Desafios Linguísticos e Culturais de um Jovem Cabo-Verdiano em Portugal, da autoria de Maria José Silva Oliveira, já indicavam que, de entre as minorias associadas aos PALOP, os cabo-verdianos apresentavam uma situação particularmente preocupante. O que se devia, em parte, às taxas elevadas de desistência que eram comuns a todas as minorias. No entanto, os cabo-verdianos destacavam-se também por terem as taxas mais baixas de aprovação ao longo da escolaridade obrigatória. A situação tornava-se ainda mais crítica, pois os cabo-verdianos abandonavam o ensino obrigatório e secundário numa proporção significativamente maior do que qualquer outra minoria africana. Os dados mais recentes evidenciam que esta situação persiste, mas não acontece apenas em Portugal. Nos Estados Unidos, apesar de não existirem dados estatísticos oficiais e centralizados a nível nacional, os relatórios de distritos escolares com forte presença da comunidade cabo-verdiana, como em Boston, Brockton, os estudos sociológicos, portanto, sobre a diáspora, apontam tendências gerais sobre o percurso destes estudantes e a língua, e os desafios da integração estão entre os principais problemas que se traduzem em maior taxas de abandono escolar. Em 2024, uma fonte do corpo docente de Brockton High School, um cabo-verdiano que pediu para não ser identificado, explicou que alguns imigrantes que vão a Cabo Verde têm filhos fora do casamento ou da união estável, e quando os filhos crescem mandam buscá-los e a mãe fica em Cabo Verde. Mas geralmente a outra família nos Estados Unidos, principalmente a mulher, não aceita o enteado. Há outras situações em que os pais que não têm elo de afetividade com os filhos, e quando desembarcam nos Estados Unidos a primeira coisa que o pai lhes diz é para se desenrascarem. Nos Países Baixos, os dados sobre o percurso dos jovens estudantes podem ser consultados principalmente nas estatísticas municipais de Rotterdam, cidade onde reside a maior parte da diáspora, e em relação aos desafios de integração escolar, os alunos de origem cabo-verdiana partilham lutas semelhantes aos de outras minorias migrantes não ocidentais, incluindo a barreira linguística inicial com o neerlandês e a orientação nos percursos de ensino profissionalizante ao entrar no ensino secundário holandês. Em França, onde as informações institucionais disponíveis provêm dos centros de apoio a alunos imigrantes, como o Centre Académique pour la Scolarisation des Nouveaux Arrivants et des Enfants de Voyage, as diretrizes e estudos específicos orientados para a integração dos alunos cabo-verdianos recém-chegados à França, focam-se nos desafios linguísticos, visto que a maioria destes estudantes transita de um ambiente bilingue, o crioulo cabo-verdiano e o português, para o sistema de ensino exclusivamente em francês. Em Portugal, o aumento de alunos estrangeiros considerável que houve nos últimos anos criou uma pressão nas escolas, refere Nardi Souza. Se as escolas não trabalharem as questões da interculturalidade, de cidadania, direitos, isto pode levar à incompreensão dos mundos novos que estão em Portugal. As crianças cabo-verdianas, ao ingressarem no sistema de ensino português, A WBFM é uma sociedade criada nos Estados Unidos e que tem registro também em Cabo Verde. 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

Exatamente, apresentado Jânio Semedo, que é tema das histórias, a 15 minutos, no disparo então, das 17 horas, à altura em que estaremos a atualizar a informação que marca atualidades no país, com destaque para esta depressão tropical que passa por Cabo Verde e com maior de pujança aqui para a região sul do país. Cuida dela, a presença agora do César Sanches.

É o do Rebus, hoje, bonita do César Sanches, 10 minutinhos do Super então, das 17 horas. Vamos cumprimentar também aí os nossos amigos ouvintes. Um grande abraço aí por Jacira Teixeira, a partir de Lisboa, também a nossa Valine, o Joãozinho Minó, Joãozinho Monteiro, a Elia Fontes, a nossa Mana Lu, de Fazenda e Palmarejo, uma ótima tarde. Cumprimentamos a Divas Gomes, no centro da cidade de São Filipe, Roseni Tavares, Anunza Mocheiro, Jesse Gomes, e na capital cabo-verdiana, também para Lenda Nunes, Figueira Pavão, Vassi Pinheiro, e igualmente para Isa Vieira. Para vocês, a todos, continuação de uma ótima tarde de domingo. Seguimos então com, desde a feita, o Jorge 0 a 100.

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Olá, continuação de uma ótima sintonia, são 17 horas em Cabo Verde, tempo e espaço para atualizarmos as notícias aqui na World Brockton FM. Contamos hoje então, dia 11 de outubro de 2026, vamos às informações que marcam a atualidade no país.

0: Seja, pois, bem-vindo a este jornal. As cheias interditaram no sábado uma estrada no município de Santa Cruz, condicionando a circulação rodoviária, mas a situação está hoje mais tranquila, com água a escoar pela passagem hidráulica, informou a Proteção Civil. Em declarações à imprensa, o coordenador do Serviço Nacional de Proteção Civil e Bombeiros, tanto Edmar Tavares, explicou que a situação daquele local melhorou após uma intervenção da Câmara Municipal com recurso a máquinas para facilitar o escoamento de água. Apesar da melhoria, o responsável considera necessária nova intervenção para garantir o escoamento eficaz da água durante o período das chuvas e reduzir os riscos de condicionamento da circulação rodoviária. Segundo Edmar Tavares, a situação exige atenção, uma vez que a subida do nível de água pode impedir a passagem de veículos e dificultar o acesso das populações aos serviços de saúde, sobretudo em situações de emergência. O coordenador recordou situações registradas em anos anteriores em que a interdição das estradas e os desabamentos de terras dificultaram o transporte de pessoas em estado grave, alertando para as consequências que ocorreram semelhantes e que podem ter na resposta dos meios de socorro. Durante o período de chuvas, a Proteção Civil tem registado também a queda de pedras nas estradas e algumas árvores, incluindo casos nas imediações de cabos elétricos que exigem atenção e articulação com a empresa responsável pela distribuição de energia. O responsável destacou ainda a importância da limpeza das ribeiras e da colaboração da população, sobretudo dos agricultores, para evitar a deposição de resíduos naqueles espaços. De acordo com Edmar Tavares, a Proteção Civil já promoveu ações de sensibilização e limpeza em 4 ribeiras, mas a participação dos agricultores ficou aquém do esperado. O coordenador apelou à população para que não deposite resíduos nas ribeiras, alertando que a obstrução dos cursos de água pode agravar os efeitos das chuvas e contribuir para o isolamento de localidades. Edmar de Tavares defendeu igualmente a...
1: I'm proud to be your governor because of who we are. Massachusetts is
0: always... realização de intervenções que permitam melhorar o aproveitamento das águas pluviais nas zonas agrícolas, de modo a aumentar a disponibilidade de água para... agricultura. E as chuvas que se fazem sentir um pouco por todo o país já causaram alguns danos materiais em diferentes ilhas, como a queda de pedras, corte de estradas e danos em habitações. A Proteção Civil reforça o apelo a medidas de autoproteção. Em São Domingos, por exemplo, uma queda de pedras na zona de Pó-Seco causou prejuízos materiais a uma habitação, conforme reportou, portanto, o Santiago Magazine. O incidente terá destruído uma parede de cerca de 2 metros, para além de atingir outros bens no interior de uma habitação. Apesar do susto, não há registro de pessoas feridas. Ainda em Santiago, relatos a que chegam pelas redes sociais indicam que as cheias bloquearam a entrada que dá acesso a Pedra Badejo, através de passagem hidráulica de Rocha Lama, no município de Santa Cruz. Por volta das 16 horas, a passagem de água estava a impedir completamente a passagem de veículos e pessoas para entrar ou sair de Santa Cruz. Porque na Ilha do Fogo, um deslizamento de terra também cortou a estrada entre Monte Velho e Piorno, devido às chuvas desde sexta-feira. Entretanto, as estradas de Cabo Verde anunciou que uma equipa já se encontra no terreno para intervir e restabelecer o acesso com a maior brevidade possível. Face à previsão da continuidade das chuvas até esta terça-feira, apela à compreensão dos utentes e recomendou prudência nas deslocações, respeitando as orientações das autoridades e das equipas no terreno. Nos últimos dias, a Proteção Civil tem registado, sobretudo, quedas de árvores e deslizamentos de terra, pelo que apela ao cuidado redobrado nas estradas e recomenda às famílias residentes em zonas de risco que acompanhem com atenção as orientações difundidas pelas autoridades competentes. As previsões indicam que as chuvas devem manter-se até terça-feira, no âmbito da passagem de onda tropical que, por esta altura, afeta com maior afinco a região sul de Cabo Verde. E viajamos até aos mosteiros, onde parte do muro de proteção da estrada de Cotelo Laranjo ruiu na sequência das chuvas registradas nos últimos dias, enquanto as autoridades alertam para o risco de novos desabamentos em outras zonas.
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3: Tem mobilidade reduzida e precisa de apoio para ir votar na eleição do Presidente da República? 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
0: segundo o vereador Jaime Monteiro Júnior. O autarca alertou que a parte restante do morro apresenta fissuras e poderá desabar a qualquer momento. Segundo explicou, a situação já era do conhecimento das autoridades, tendo sido alertada na cidade de uma intervenção urgente durante a visita do Ministro das Infraestruturas ao município. Na ocasião, o Ministro notificou a empresa responsável pela empreitada de requalificação da Orla Marítima para dar prioridade aos trabalhos naquele local, com o objetivo de evitar o desmoronamento do muro. A empresa tinha previsto iniciar amanhã, segunda-feira, os trabalhos de intervenção no local onde ocorreu a derrocada. O espaço encontra-se sinalizado e as autoridades nacionais, nomeadamente as estradas de Cabo Verde, já foram notificadas da situação. Além da ocorrência em Cotelo Laranja, as autoridades assinalam a destruição da ponte de acesso à Praia Queix, na zona sul do município, portanto, dos Mosteiros. Existe ainda o receio de que a casa dos pescadores seja atingida e destruída pelas forças das águas, caso as chuvas continuem. Outra zona que continua a merecer atenção é a Rocha de Sumbango, situação do troço rodoviário que liga o litoral e o centro dos Mosteiros, a zona norte do município, bem como a via norte de ligação entre Mosteiros e São Felipe. Apesar de constituir uma das principais preocupações das autoridades, a Rocha de Sumbango permanece intacta até o momento. Para além das ocorrências registadas nos Mosteiros, as chuvas provocaram outros constrangimentos na Ilha do Fogo. Em Espigão, registou-se o desabamento de um muro, cuja situação já foi resolvida. Como já dissemos, há também preocupação com o troço Monte Velho e Piorno. Um deslizamento de terra já interrompeu a circulação rodoviária na estrada que liga Xandas Caldeiras a Campanas de Cima. Na localidade de Monte Grande, um poste de eletricidade caiu na madrugada de sexta-feira, gerando corte de energia elétrica durante largas horas. Igualmente, várias estradas estão alagadas e com poucas condições de transitabilidade, pelo que se pede a prudência dos condutores na medida em que as chuvas devem continuar até a próxima terça-feira, um pouco por todo o território nacional. E o deslizamento da terra que ocorreu no ponto conhecido por Fim de Cinzento, e na via está grande quantidade de terra, segundo conseguimos apurar junto de uma fonte. De Xandas Caldeiras, a circulação entre São Filipe e Xandas Caldeiras, via norte, passando por Campanas de Cima, está bloqueada neste momento, e as pessoas que necessitam deslocar-se de Xandas Caldeiras terão de fazer via sul até a desobstrução da via entre Monte Velha e Piorno. As estradas de Cabo Verde informou que já têm uma equipa mobilizada no terreno para intervir e restabelecer a circulação com a maior brevidade possível, o que poderá acontecer nas próximas horas, caso as condições climatéricas o permitam. Face à previsão de continuidade das chuvas, a empresa apela à compreensão dos utentes e recomenda prudência nas deslocações, com respeito pelas orientações das autoridades e das equipas que se encontram no terreno. Garante que continuará a acompanhar a situação e a intervir sempre que as condições o permitem, com o objetivo de garantir a total segurança e acessibilidade na rede rodoviária nacional. No âmbito da época das chuvas, a empresa aconselha ainda as condutores e os condutores, portanto, a redobrarem os cuidados nas deslocações, que respeitem os limites de velocidade e adoptem as condições, portanto, a condução às condições da via. Recomendo igualmente o planeamento dos percursos antes da viagem e atenção a eventuais condicionamentos nas estradas, sobretudo nas zonas mais afetadas pelas chuvas. E o Presidente do Serviço Nacional de Proteção Civil e Bombeiros reforçou o apelo à adoção de medidas de autoproteção perante a previsão das chuvas até de terça-feira, após ocorrências pontuais provocadas pelas últimas precipitações. A Infopress Domingos Tavares fez um balanço das últimas chuvas, indicando ter havido registro de quedas de árvores, deslizamento de terras na Ilha de Santiago, condicionamento temporário de estradas na Ilha do Fogo e alagamentos em unidades hoteleiras na Ilha do Sal. Referiu ainda situações de entrada de água em habitações e assentamentos informais, sem registro de ocorrência alarmantes, que foram prontamente resolvidas. Portanto, reforçou que todas as ilhas exigem atenção durante a época das chuvas e garantiu que as equipas permanecem de prontidão para intervir em possíveis situações de emergência. E em Planalto Norte de Santo Antão, os camponeses manifestaram a sua satisfação pela queda das últimas chuvas. Portanto, estão muito animados com a queda das chuvas na zona alta do município de Porto Novo.
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0: sem provocar quaisquer danos. Marciano Guilherme, morador de Santo Feijoal, no Planalto Norte, confirmou que choveu ao longo da noite de ontem, facto que deixou muito animados os agricultores e criadores de gado. As chuvas acontecem numa altura em que os criadores de gado têm estado a intensificar os apelos ao governo no sentido de os apoiar com o plano de salvamento de animais. O presidente da Associação Luz Verde, Maduino Lima, disse ter-se encontrado com o delegado do Ministério da Agricultura, Desenvolvimento Rural e Pescas do Porto Novo, Nuno Delgado, para expor a situação reinante no Planalto Norte. Este líder comunitário, que é também criador de gado, disse ter recebido garantias de que o Ministério prepara um plano de salvação dos animais que, entre outras medidas, consistirá na subvenção de 50% na compra de ração. Essa garantia deixou aliviados os criadores de gado, que encaram um futuro próximo com otimismo, acredita este responsável. E por hora temos mais uma nota do Serviço Nacional de Meteorologia e Geofísica, com sede no Sal, a previsão do tempo para as próximas horas. Portanto, o céu deverá apresentar-se nublado, muitas vezes muito nublado ou encoberto, com ocorrência de chuva moderada ou chuva forte, ocasionalmente com aguaceiros, acompanhado de trovoadas, como agora que sentimos principalmente nas ilhas mais a sul do arquipélago. A visibilidade é boa, igual ou superior a 10 km, reduzindo-se moderada ou má, igual ou inferior a 5 mil metros no momento de precipitação. O vento sopra de este-nordeste e de este, com tempo moderado ou fresco, com 20 a 38 km por hora, soprando por vezes muito fresco, com 39 a 49 km, com rajadas ocasionais na parte mais ocidental de Sotavento. Quanto ao mar, temos ondas de nordeste com 2 a 3 metros de altura, 2 metros e meio a 4 metros a oeste, noroeste, norte do arquipélago, afetando setores interilhas de Barlavento Oriental durante a tarde, e de sudeste e este a leste e sul de Sotavento, localmente com 1 a 2 metros em zonas costeiras sul de Barlavento e zonas costeiras em Sotavento. A temperatura máxima poderá chegar aos 29 graus.
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0: Centígrados.

0: São 17 horas mais 13 minutos. Vamos a outras notícias deste Jornal da Tarde para hoje. Portanto, que vamos esmiuçar dentro de alguns minutos, depois do nosso corredor publicitário, que vai sair agora aqui nas nossas antenas.
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0: Vamos à segunda parte deste bloco informativo. O Ministro da Saúde alertou a população para evitar banhos em barragens, cachoeiras em Santiago, sobretudo nas zonas onde já foram identificados casos de esquizossomose, e anunciou medidas para conter o aumento de casos em São Miguel. O alerta foi feito durante o período de perguntas ao Governo, no segundo dia do debate parlamentar, em resposta à deputada do PSV, Carla Carvalho, que questionou as autoridades sobre o aumento de casos de doença no município de São Miguel. Segundo a deputada, a doença registrou 7 casos em 2022 e tem vindo a aumentar, ultrapassando os 40 casos até junho deste ano. Carla Carvalho manifestou a preocupação com a expansão da doença para além da Ribeira de São Miguel, defendendo uma intervenção mais forte das autoridades de saúde. Lúcio Fernandes avançou que estão a ser elaborados spots publicitários para televisão e também para rádio, com o objetivo de sensibilizar a população para os riscos associados ao contacto com águas potencialmente contaminadas. O governante aconselhou particularmente a população a evitar banhos em barragens e cachoeiras de Ilha de Santiago, com especial atenção para as zonas onde já foram identificados casos de esquizossomose. Segundo o Instituto Nacional de Saúde Pública e a Direção Nacional de Saúde, estão a trabalhar com a Polícia Municipal e as câmaras municipais para a colocação de placas de sinalização e avisos de interdição de banhos na localidade consideradas de risco. Fernandes informou ainda que Cabo Verde conta com apoio de especialistas do Comitê Regional da Organização Mundial de Saúde e para a África, com experiência na área da esquizossomose, para ajudar as autoridades nacionais a enfrentar a situação. Portanto, a esquizossomose é uma doença parasitária causada por parasita Schistosoma manzoni. A infecção dos seres humanos ocorre quando eles entram em contacto com locais em que existam caramujos infectados pelos vermes causadores da doença. Áreas de água doce e regiões com condições inadequadas de saneamento básico são mais propícias ao desenvolvimento da doença. Ao entrar em contacto com a água contaminada, as larvas penetram na pele e o paciente pode-se infeccionar. Hábitos como nadar, tomar banho ou lavar roupa em águas infectadas aumentam as chances de contágio. E vamos até a Calheta de São Miguel, onde a Câmara Local refutou as acusações do PICV sobre a aplicação dos apoios destinados aos estragos causados pelas chuvas de novembro de 2025 e esclareceu a sua intervenção na recuperação das vias municipais afetadas. A resposta surge na sequência das declarações da Presidente da Comissão Política Regional do PICV em Santiago Norte, Carla Carvalho, que acusou a Câmara Municipal de São Miguel de ter recebido mais de 400 mil contos para fazer face aos estragos das chuvas de novembro de 2025, questionando a execução das intervenções e o pagamento de apoios aos agricultores afetados. Hermênio Fernandes, presidente da Câmara Municipal Local, disse exercer o direito de resposta às declarações do PICV, considerando falso e calunioso que a autarquia tinha recebido mais de 400 mil contos para gerir as intervenções decorrendo das chuvas de 13 e 14 de novembro de 2025.
1: A conferência de imprensa do de deputado de PICV, que acusa a Câmara de ter recebido 400 mil contos no âmbito de estragos que ocorrem no município, na sequência de chuvas torrenciais de 3 e 14 de novembro, a Câmara Municipal refuta categoricamente que essa afirmação é falsa, é calunioso e até demonstra que tipo de oposição que nós temos ali na São Miguel. Em relação à intervenção que foi feita ali no município de São Miguel para fazer face a estragos ocorridos nas chuvas de 13 e 14 de novembro, toda a intervenção foi aprovada para o governo. Toda a intervenção foi coordenada, executada e gerido para o governo de Cabo Verde através de estradas de Cabo Verde, que intervém no domínio de acessibilidades, se fala de estradas nacionais. Infraestruturas de Cabo Verde intervém no domínio de infraestruturas urbanas e edifícios públicos, se fala de escolas, jardins infantis, mas também ao nível de infraestruturas as desportivas e requalificação urbana de espaços públicos, que essa intervenção foi também coordenada, gerida diretamente para infraestruturas de Cabo Verde. E no que diz respeito a intervenções nas bacias hidrográficas, nas propriedades agrícolas, nos campos agrícolas de município de São Miguel, tudo que essa intervenção foi coordenado e gerido para água de rega. E no que diz respeito à compensação para perdas de animais, compensação para perda de produção agrícola, toda gestão de pagamentos, de compensação e de subsídios, ou seja, de rendimento solidário, foi gerido e executado para por empresa. Câmara Municipal intervém no domínio de recuperação de estradas municipais e também no apoio a agricultores.
0: Hermenio Fernandes, fazendo uso de direito de resposta das acusações do PAICV. E para fecharmos este bloco informativo das 17 horas, o quadro do Departamento da FIFA, Gerson Melo, afirmou em Santa Maria que a Conferência Estratégica da CAF contribuiu para a promoção internacional de Cabo Verde, movimentando a economia local com a presença de 250 pessoas. A entrevista à Evropress, à margem da Conferência Estratégica da Confederação Africana de Futebol, Gerson Melo explicou que o encontro realizado ao longo dos 3 últimos dias, permitiu reunir dirigentes e treinadores de futebol africano e mundial para discutir questões técnicas, propor medidas e refletir sobre o futuro da modalidade.
2: Penso que o próprio nome já indica uma reunião estratégica que houve nos últimos 3 dias. Vários temas foram tratados, desde do assunto, portanto, uma comissão técnica para analisar, num primeiro momento, todas as questões técnicas do futebol e propor propostas para o futuro para o Comitê Executivo, propor novas medidas. Ontem foi um dia mais virado para os presidentes. Foi anunciado algumas medidas importantes que foram tomadas para o futebol africano e, quiçá, mundial. E hoje foi uma reunião mais dedicada aos treinadores, com maior enfoque ao Mundial de 2030, desculpe, Mundial de 2026, mas já projetando 2030. Portanto, o que se teve aqui na Ilha do Sal foi todos os atores praticamente do futebol mundial, do futebol africano, do top do futebol africano, os presidentes e os treinadores de todos os países, o que realmente engrandece, naturalmente, e todo o cabo-verdiano deve orgulhar. Não, e a FIFA e a CAF são parceiras da Federação, parceiras do Governo, parceiras das câmaras municipais. Como sabe, há muitos anos que essas parcerias existem e naturalmente, que há sempre uma continuidade. A questão do desenvolvimento, a questão da proposta do futebol jovem e das infraestruturas, penso que é o maior feito. E um país como Cabo Verde, que na sua dimensão e das suas limitações, penso que a qualificação de Cabo Verde está diretamente ligada ao apoio tanto da FIFA como da CAF. Primeiro, penso que, acima de tudo, projetar e organizar. Projetar, pensar o que se quer, identificar as prioridades, trabalhar com tranquilidade, sem pressa. Sabemos que muitas vezes no futebol o resultado não é para amanhã, é para ontem. Mas, acima de tudo, trabalharmos e sermos sérios.
0: Gerson Belo sublinhou ainda que o nome do país ganhou visibilidade internacional durante estes dias e manifestou a expectativa de que algumas das pessoas presentes regressem a Cabo Verde. Para a mesma fonte, importa aproveitar a projeção alcançada com a realização do evento e dar continuidade às oportunidades criadas no contexto em que foram tomadas decisões importantes relacionadas com o futebol. É o ponto final deste bloco informativo. Logo mais às 18 horas estaremos então a atualizar as informações do mundo do futebol. É mais uma página desportiva. Muito bem, vamos cumprimentar também aí a nossa sócia V. Gonçalves. Boa tarde também. Beto e Ana, que estiveram connosco aqui neste live para o nosso bloco informativo. Já sabe, vamos a continuar com a nossa programação normal. Estaremos de novo com live a partir das 18 horas para atualizarmos informações do mundo do futebol e mais uma página desportiva. E depois, então, vamos a continuar com uma boa música daqui deste lado. Trazemos agora então os Ferrigoita bem de fora.
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É exatamente o nosso espaço da Cuchipó, Gabi Baez e Gianni da Cupó, Sony para baixo. Pois é, então vamos ouvir o Gianni Sessa com o tema Badger.

É, Bolonhas, já vamos ver toda a informação que marca a atualidade do mundo do futebol. Benfica vai vencendo por 2-0 neste preciso instante. Vamos ter os diversos resultados daqui do programa. Também vamos falar um pouco dos principais campeonatos europeus. 2-0, 87 minutos já do Benfica sobre o Vitória de Guimarães. Portanto, toda a informação do desporto para a seguir, já dentro de 10 minutos.

0: Saudações desportivas, é para si que é amante do desporto rei do futebol. Abrimos então com a época futebolística que se avizinha aqui na Ilha do Fogo.
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0: União de São Lourenço, Cotelinho, às 15h30, no campo de São Lourenço. Portanto, é mais uma época desportiva que vai começar na Ilha do Vulcão. E a Associação Regional de Futebol de Santiago Norte está a preparar a época desportiva, com o início dos campeonatos da 1ª e 2ª divisões previsto para novembro. Segundo o presidente da instituição, a imprensa margem da Assembleia Extraordinária da Associação, realizada em São Miguel, o presidente Vítor Silva explicou que o encontro serviu para discutir e organizar o calendário das competições regionais para a nova temporada. Segundo o presidente da associação, prevê manter 8 equipas da 1ª divisão e 6 na 2ª, estando a preparação do calendário condicionada à disponibilidade dos clubes para iniciar as competições da data prevista. A reunião contemplou ainda a apreciação e do balanço da época passada, a aprovação do plano de atividades e a definição das datas das provas regionais e da Taça de Santiago Norte. Segundo o presidente, a previsão é manter 8 equipas na 1ª divisão e 6 na 2ª, estando a preparação do calendário dependente da organização dos clubes para o início das competições. Portanto, é também em Santiago Norte, volta boa desta feita até Santo Antão Sul, onde os sanjoanenses reforçaram esta temporada após atletas estrangeiros de outras ilhas para fazer face à carência de jogadores na região desportiva. A segunda direção do clube, Nilton Évora, disse que o plantel vai ter 11 atletas provenientes do estrangeiro e de outras ilhas numa aposta do clube, num plantel forte que permita lutar pelo título de campeão regional. Desses 11 jogadores contratados foram da região desportiva de Santo Antão Sul, 4 são oriundos de Santiago, 2 de São Vicente e 1 de São Nicolau, sendo os restantes naturais da Guiné-Bissau, Costa do Marfim e da Guiné Equatorial. Évora disse que a região desportiva de Santo Antão Sul está a ficar sem jogadores, razão pela qual os Açores da Ribeira das Patas são obrigados a recorrer à contratação de atletas estrangeiros e de outras ilhas. Na época transata, os sanjoanenses contrataram 3 jogadores estrangeiros. A equipa que tem como treinador Rildo Tavares deve começar os treinos já no próximo dia 19 de outubro. Além do desporto, a instituição anunciou intervenção no domínio social, preparando-se para desencadear a partir deste mês um projeto do âmbito do protocolo já firmado com alguns parceiros, entre eles empresários radicados nos Estados Unidos da América. O projeto vai abranger toda a Ilha das Montanhas, segundo a direção do clube, informando que as pessoas vão ser apoiadas com donativos diversos a partir da próxima semana. E o presidente da Confederação Africana de Futebol, Patrice Motsepe, apontou na Ilha do Sal a conquista do Mundial 2030 por uma seleção africana como uma das grandes metas do futebol continental. A intenção foi manifestada durante uma conferência de imprensa realizada no âmbito da Conferência Estratégica da CAF, que decorreu, entre 7 e 9 de outubro na Ilha do Sal. Na ocasião, Motsepe abordou os desafios do futebol africano, a participação das seleções no Mundial 2026 e a necessidade de reforçar o trabalho e desenvolvimento da modalidade. A reunião de treinadores e representantes das 54 associações filiadas na CAF integra este processo de avaliação e definição de prioridades para o futebol africano. A proteção dos jogadores também esteve entre os temas abordados, sobretudo devido à sobrecarga de jogos e aos efeitos físicos e emocionais de calendários exigentes, uma preocupação que, conforme Patrice Motsepe, deve ser levada em conta na organização das competições. Sobre a Taça das Nações Africanas, reconhece a existência de opiniões diferentes quanto a realização de competição de 2 em 2 ou de 4 em 4 anos, salientando que a decisão deve resultar de uma análise dos interesses do futebol africano, das preocupações das federações e das condições dos jogadores. Questionado sobre o processo de decisão relativamente à periodicidade da prova, Motsepe indicou que a CAF dispõe de tempo suficiente para estudar as opções e ouvir as partes envolvidas, sem precipitar uma decisão. A conferência reuniu líderes do futebol, treinadores e associações, membros da organização, incluindo dirigentes da Federação Internacional de Futebol, da FIFA, com o objetivo de debater os desafios e as perspectivas de desenvolvimento do futebol africano. E o Futebol Clube do Porto alcançou a reviravolta de forma dramática nos Barreiros, diante do Marítimo, mas não foram apenas boas as notícias a que o campeão português levou do Funchal. Na segunda parte, ao minuto 52, o extremo dos Azuis e Brancos torceu o pé e logo se contorceu com dores, recebeu assistência médica no relevado e acabou por ser substituído por Borja Sainz, saindo transportado em maca e em lágrimas. Já após o final do encontro, o Porto anunciou que o camisola 7 17, William Gomes, titularíssimo nas escolhas da Farioli, sofreu uma entorse de grau 2 no tornozelo direito e será obrigado a parar durante algumas semanas. Irá certamente falhar os próximos dois jogos dos Dragões para a Liga dos Campeões, na próxima quarta-feira em Sevilha, frente ao Betis.
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0: E dia 20, na recepção ao PSV Eindhoven. Depois disso, o Porto volta a jogar a 24 de outubro em Barcelos, diante do Gil Vicente, no regresso da Liga, que será interrompida pela terceira eliminatória da Taça de Portugal no próximo fim de semana. E a importância da videoarbitragem e das linhas de fora de jogo ficou bem evidente no golo decisivo do Porto, aos 20 minutos, o pisão entrado fora do tempo do Fraholt sobre Paulo Henrique. Na ocasião, médio dinamarquês dos Dragões, como o seu pé direito acabou por pisar o pé esquerdo, defesa insular numa entrada negligente que era passível de cartão amarelo, que o árbitro não mostrou. Aos 35, amarelo foi a cor do cartão mostrado pelo árbitro Alan Varela por uma entrada sobre Martin Terron, quando este saía da sua área de penalti, um ataque rápido. Uma entrada negligente, em jeito de tesoura, que foi bem sensacionada disciplinarmente. Aos 41, contacto sem penalti no lance da área insular entre Zalai e Alberto. Estavam ambos com os olhos postos na bola, que ainda não estava na zona, quando houve um contacto lateral, carga legal, ombro esquerdo no ombro direito, sem motivo para o castigo máximo. Aos 45 minutos, o árbitro deu um minuto de tempo extra, recuperação do tempo perdido, que foi escasso e nada ajustado em relação ao que aconteceu no primeiro tempo, pois houve assistência médica a Igor Julião, dois golos e mostragem de um cartão amarelo. Portanto, de forma positiva, a intervenção do VAR a reverter o golo anulado aos Dragões por fora de jogo, lances de área todos bem resolvidos. Aos 49, lateral, apenas a disputa pelo espaço lado a lado e na tentativa de ficar com a bola, tudo isso na área dos insulares. Paulo Henrique com o braço direito no ombro da William Gomes e este com o braço esquerdo na frente da barriga do seu adversário, nenhum fez falta, portanto não houve motivo para grande penalidade. Aos 53, na lesão da William Gomes, quando o extremo brasileiro do Porto estica a perna direita para tentar interceptar e surpreender o guardião dos insulares, Fran Vietes, não tem qualquer infração na sua origem, foi mesmo o apoiar do pé no relevado, que estava em péssimas condições, e uma torção com aparente gravidade sofrida sem a interferência do adversário. De negativo, ressaltar o estado do relevado não ajuda ninguém, prejudica o futebol e pode ter cota parte nem potenciais lesões. Aos 57, PP foi divertido por empurrar por trás e nas costas Martin Terron, quando este saía em ataque rápido, uma falta tática que parou e destruiu uma transição ofensiva e que foi bem sancionada disciplinarmente com o respectivo cartão amarelo. Aos 84, quando o Jacob Kivior passa a bola em profundidade para Oscar Piedzuzelski, este estava em jogo por um centímetro. Inicialmente, o assistente, após a bola entrar na baliza, cumpriu o protocolo, pois esperou pela finalização da jogada, levantou a bandeirola e anulou o golo ao avançado polaco dos Dragões por fora de jogo. Foi preciso, portanto, a intervenção do VAR, que com o apoio das linhas de fora de jogo mostrou que quem validou a posição de Piedzuzelski foi o jogador maritimista Romain Correia. De recordar que quando temos essas situações, a pele de estar ou não em posição irregular, o vídeo árbitro na cidade do futebol faz mais do que uma medição para confirmar se a distância, neste caso de um centímetro, dá em mais do que uma dessas métricas, repetindo pelo menos 3 vezes a avaliação, pois só assim e após a confirmação dessa mesma distância, pode, como aconteceu neste caso específico, anular e reverter a decisão inicial tomada em campo e no momento do lance. Aos 87, Igor Julião, após perder a bola que lhe escapou na frente, acaba por esticar a sua perna direita e entrar de forma muito dura, negligente, sobre Pablo Rosário. Decisão disciplinar correta ao mostrar cartão amarelo ao defesa brasileiro dos insulares. Aos 90, o árbitro deu 7 minutos de tempo extra, recuperação de tempo perdido, que foi ajustado em função das incidências do segundo tempo. Os dois cartões amarelos que foram mostrados, a lesão e assistência médica no terreno de jogo a William Gomes, as 6 paragens para substituições, onde entraram 9 jogadores e os mais de 2 minutos com o jogo interrompido no segundo golo do Porto, marcado por Oscar Piedzuzelski, inicialmente anulado por fora de jogo, mas posteriormente bem revertido pelo VAR com o recurso de tecnologia das linhas de fora de jogo. Nota 7 para o árbitro João Gonçalves, da Associação do Futebol do Porto. E Vinícius Júnior reagiu à expulsão frente ao Villarreal na vitória do Real Madrid por 1-0, com pedido de desculpas aos companheiros e os adeptos, mas não deixou de manifestar o descontentamento com a arbitragem. A expulsão aconteceu aos 72 minutos, na jogada mais polémica da partida. Vinícius foi lançado na segunda parte, chegou a colocar a bola na baliza, mas o gol foi anulado devido a uma infração anterior sobre Saliba, a quem puxou o cabelo. O árbitro mostrou-lhe o cartão vermelho, deixando o Real Madrid reduzido a 10 jogadores na fase final do encontro. Apesar do pedido de desculpas, o brasileiro voltou a apontar o dedo à arbitragem através de uma outra publicação nas histórias do Instagram e diz que e quem recebe amarelo e vermelho é sempre o Vinícius. Que vergonha, partilhou numa montagem com imagens de lances de outros jogos em que considera ter sido alvo de faltas sem que os adversários fossem sancionados. A reação surge numa altura em que o avançado arrisca um castigo disciplinar significativo. O relatório do árbitro refere não só o puxão de cabelo, mas também os protestos de Vinícius após a expulsão, descrevendo uma abordagem com atitude agressiva, tendo sido necessário que colegas de equipa o contivessem. A infração poderá valer-lhe uma suspensão de 1 a 3 jogos, aos quais poderão acrescentar mais...
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0: 1 a 3 encontros caso reação à decisão arbitral seja punida separadamente. Nos cenários e análise, o castigo poderá variar entre 2 e 6 jogos, deixando aberta a possibilidade de falhar o duelo com o Barcelona, agendado para o próximo dia 25 de outubro. E mais um triunfo categórico dos citizens diante do Liverpool. A entrada de Doku e a expulsão de Gravenberch mudaram o rumo da partida. Previa-se uma tarde difícil e ambiente hostil para o Manchester City em Anfield, mas acabou por ser o contrário, ainda que a primeira parte não o fizesse prever. Os acomodados de Enzo Maresca atropelaram o Liverpool, vencendo por 3-0, e o encontro começou a jogar-se fora dos relevados, com os adeptos da casa com cascóis, tarjas e até camisolas com mensagens em alusão às acusações dos citizens. A chegada dos dois autocarros do clube do Manchester aconteceu por uma via alternativa para evitar uma recepção hostil, uma finta que Doku acabaria por imitar mais do que uma vez dentro das quatro linhas. E, portanto, não era para menos essa reação. O jogo começou quentinho e com duelos rasgados, exemplo disso aos 12 minutos, com ânimos mais exaltados entre os jogadores, mas a praticamente sem balizas. A primeira oportunidade de relativo perigo apareceu aos 31 minutos, com Vítor Muñoz a tentar um cruzamento que, após corte de defesa, foi às malhas laterais da baliza de Donnarumma. 2 minutos volvidos, surgiu o primeiro remate enquadrado. Vítor Muñoz atirou de longe para a defesa tranquila de Donnarumma. O City respondeu da mesma moeda, com Enzo Fernandes aos 35 a testar os reflexos de Alisson. O Manchester City, com Ruben Dias a capitão e Matheus Nunes de início, cresceu com o aproximar do intervalo, mas o ritmo de jogo era relativamente baixo. A segunda parte arrancou a todo o gás com o Liverpool a desperdiçar uma série de oportunidades que acabariam por custar caro. Logo aos 48, Kumas, em estreia na Premier League como titular, rematou em força para a defesa de Donnarumma. O guarda-redes italiano voltou a estar em destaque aos 49 minutos após remate de Gravenberch. Na sequência, McAllister disparou ligeiramente ao lado. O City não ficava atrás e aos 50, Semenyo, que teve uma primeira parte apagada, foi para cima de Ronald Araújo, mas Ndiaye não chegou tempo para encostar. Enzo Maresca decidiu mexer e lançou Doku, que acabaria por ser decisivo. O extremo belga entrou para a esquerda e Semenyo mudou-se para a direita, onde acabaria por ter um rendimento superior. Perto da hora de jogo, McAllister ficou a centímetros do golo e, na outra área, Alan tinha tempo para fazer mais e melhor, mas atirou ao lado. Aos 62, eis o lance que mudou o jogo. Gravenberch impediu que Doku arrancasse, mas já tinha o amarelo, viu o segundo e consequente vermelho e deixou o Liverpool reduzido a 10. Não bastasse, e aos 65, Alan silenciou Anfield ao inaugurar o marcador. Doku furou para o meio e entrou na área com a bola a sobrar por um norueguês, que disparou sem hipóteses para Alisson. O Liverpool nem respirava e o Manchester City rapidamente aumentou a vantagem aos 68, novamente Doku em plano de evidência. O internacional belga, em movimento característico, puxou para o pé direito e atirou em arco para dentro da baliza. Alisson nem com asas lá chegava. Contudo, a história ainda não estava toda contada. Aos 78, no lance com elevada nota artística, com calcanhar de Gvardiol à mistura, Cherki fez o 3-0. Antes de finalizar, o internacional francês ainda sentou o adversário com toda a classe. Reta final ficou marcada por olés dos adeptos do Manchester City enquanto os jogadores trocavam a bola. O ambiente inicial de euforia do lado dos adeptos do Liverpool deu lugar ao silêncio. Ainda antes do final, muitas as cadeiras vazias de adeptos que nem esperaram pelo último apito. O Manchester City soma 18 pontos e lidera a Premier League de maneira isolada, enquanto o Liverpool mantém os 9 pontos. E Rodrigo Salazar precisou de apenas 25 minutos frente ao Braga para dar a volta ao marcador com um golo e meio. O autogolo de Bernardo Fontes já nasceu de uma ação do uruguaio. Contudo, a lesão muscular sofrida na pedreira afasta-o quase em definitivo da partida com o Lens, agendada para a próxima terça-feira. Embora a Real Extensão da Mazela ainda esteja por apurar, o Camisola 17 não deverá viajar para a França, mesmo com o problema não inspire grandes preocupações. Segundo o jornal A Bola, a decisão prende-se com a elevada carga de jogos do médio, que atuou na Índia de terça-feira após uma maratona por terras asiáticas com passagem pelo Japão e Coreia do Sul e voltou a ser chamado na sexta-feira. Em sintonia com a unidade de performance, Rui Borges prefere gerir o esforço do atleta, evitando o risco de agravamento da lesão numa fase com muitos compromissos até a pausa para as seleções. A ausência abre espaço para uma eventual titularidade de João Simões, até porque é um jogador mais de transporte e de quebrar linhas do que, por exemplo, Silas ou Pedro Lima. O jovem médio apareceu na equipa principal em Braga para os minutos finais e ganha ritmo competitivo após recuperar de fratura no quinto metatarso do pé direito, que o levou a entrar para o lugar de Salazar. No período da interrupção para os jogos de seleções, nem tudo foi mau para o técnico leonino, portanto, já que viu alguns jogadores saírem da lista dos lesionados. Portanto, voltando a João Simões nas redes sociais, jogador de 19 anos, fez questão de assinalar o regresso ao conjunto principal após ter somado minutos pela equipa B a 14 de setembro. Os dados estão lançados e tudo indica que Rui Borges promoverá a rotação do plantel em terras gaulesas para prevenir o desgaste acumulado no balanço da temporada. E pois é, vamos ver para o jogo do Benfica, portanto, que vence e convence, segundo os dados que acabam por chegar à nossa redação. Muitos cartões amarelos também, portanto, Leandro Barreiro e Tomás Araújo por lado do Benfica, Tony Strata, Gonçalo Nogueira, Tony Borevkovic, Samu e Tiago Balheiro, por lado do Vitória de Guimarães, foram os administrados no total de 7 cartolinas amarelas. Os golos foram apontados por Samuel Dalla aos 24 minutos e Sudakov, que marcou um golaço aos 75 minutos. Benfica venceu o Guimarães por 2 bolas sem resposta, com justiça e qualidade, e o resultado nem sequer ilustra a superioridade ao longo de quase toda a partida. Primeira parte de sentido único na Luz, de oportunidade em oportunidade para os encarnados, que dominaram com um futebol pressionante e ofensivo. Rafa, Sheldrup, Pavlidis, Prestiani, todos desperdiçaram ocasiões e teria de ser Dal aos 24 minutos a mostrar como se faz. Belo golo do sueco. Resultado simpático por Guimarães ao intervalo. Só por uma vez, tentativa de Miguel Nogueira ameaçou a baliza de Samuel Soares. No segundo tempo, o Benfica reentrou bem. Pavlidis esteve perto do 2-0. Prestiani também rondou o golo, mas o Vitória de Guimarães conseguiu equilibrar e causar receio na equipa e no treinador do Benfica. Marco Silva mexeu e tem muito por onde escolher do ponto de vista ofensivo. Chamou Sudakov e aos 75, o ucraniano marcou, dando conforto merecido à equipa. Vitória segura do Benfica, com futebol bonito e ofensivo, mesmo ao gosto dos adeptos, e que não se via na Luz de forma tão evidente desde os tempos de Roger Schmidt. Vimaranense continua em crise, demonstrando personalidade na segunda parte, mas também enorme carência em termos de ofensivos. O jogo foi um descanso para Samuel Soares, com exceção do minuto 90, quando viu a bola do Telmo Arcanjo acertar no poste direito. Portanto, 2 bolas sem resposta, Benfica venceu e venceu bem. Vamos, tanto às classificações dos diversos campeonatos, portanto, após mais esta a ronda, portanto, começar para Liga Betclic em Portugal, onde Porto é líder com 24 pontos, o Benfica tem 19, o Sporting é o terceiro colocado com 18 pontos, também o Santa Clara tem 18, a Quirémio de Viseu tem 14 pontos, no sexto lugar vem o Arouca com 11, o mesmo número de pontos que tem o Gil Vicente e Braga, na nona posição o Estrela da Amadora com 10 e Alverca vem na décima posição com 8 pontos já amealhados, portanto, neste campeonato época 2026-2027. Vejamos desta feita até a Premier League para ver. MS Travels de Carboza, classificação geral. Após mais uma ronda, temos então o Manchester City com 18 pontos, seguido do Arsenal com 15, na terceira posição vem o Brighton com 13, Brentford, Everton e Chelsea têm 10 pontos, na sétima posição vem o Leeds United com 9 pontos, também com 9 pontos, o Hull City, Liverpool e Ipswich, portanto todos com 9 pontos e até a décima posição. De Inglaterra, viajamos até a La Liga na Espanha para vermos então a classificação já com a maior parte dos jogos já cumpridos. O Barcelona continua à frente com 24 pontos, seguido do Atlético de Madrid com 19, também com 19 pontos o Betis. Real Madrid vem na quarta posição com 18 pontos, Sevilha é a quinta classificada com 13, também Real Sociedade. Na sétima posição vem o Alavés com 11 pontos, o Deportivo da Corunha tem 10 pontos, Celta de Vigo tem 8 pontos, Atlético Bilbao tem 8, menos 2 jogos, recordamos também que o Sevilha tem 7 jogos, pode chegar aos 16 pontos em caso de vitória. Vejamos até França na Ligue 1 para vermos a classificação geral por esta altura, com 6 jornadas já disputadas. O Mónaco é líder com 14 pontos, seguido Lille com 13, Rennes também tem 13 pontos, o Lyon é a quarta classificada com 11, Paris Futebol Clube tem 11 pontos na quinta posição, na sexta posição Paris Saint-Germain com 11 pontos, o Brest vem no sétimo posto com 8, também com 8 Lorient e Nice, o Lens tem 7 pontos e é a décima classificada. Tanto da França, viajamos até a Série A de italiana para vermos os resultados, aliás, a classificação após esta ronda, jornada 6. Inter de Milão e Lazio continuam na frente com 16 pontos, seguido do Cagliari com 15, Roma é a quarta classificada com 14 pontos, o Milan tem 12 pontos na quinta posição, Como tem 11 pontos, é a sexta classificada, com 10 pontos temos o Napoli, Juventus e Frosinone, que vem na nona posição, Sassuolo.
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0: A Bundesliga, do Baltorinho já temos 18 horas mais 26 minutos. Friburgo e Borussia Dortmund estão na frente com 13 pontos. Na terceira posição temos o Bayern Munique com 11 pontos. Na quarta posição, Bayern Leverkusen com 10. Com 9 pontos temos o Leipzig, Werder Bremen e Augsburgo têm 8 pontos. Portanto, na oitava posição vem o Mainz com 7 pontos. Mesmo número de pontos que tenha o Elversberg e a Colónia, nona e décima classificada respectivamente. E fechamos então esta página desportiva com o Brasileirão. Viajamos até ao Brasil para vermos portanto a classificação. Já sabe, o Flamengo é líder com 61 pontos, seguido do Palmeiras com 60, Fluminense tem 51 pontos, Atlético Paranaense 50, Cruzeiro 48, Bahia 46, na sétima posição Atlético Mineiro com 45 pontos, Santos é oitavo classificado com 43, São Paulo tem 39 pontos e na décima posição o Coritiba com 38 pontos ao fim de 29 jornada. Estamos conversados quanto ao desporto. Já sabe, vamos estar juntos até por volta das 19 horas.

Muito bem, 18 horas a 34 minutos, assim vamos continuando nesta edição de hoje, domingo, contamos 11 de outubro de 2026, vamos a ter já de novas informações, para já, cumprimos o Gil Semente com o tema Corpo de Viola.

Blumaia Corpo de Violão, presença do Gil Semedo. E como já tinha visitado momentos atrás, o presidente da Ucrânia, Volodymyr Zelensky, disse hoje em entrevista à cadeia de televisão norte-americana ABC que são os ucranianos quem escolhem quem os lidera, respondendo ao apelo do presidente dos Estados Unidos da América, Donald Trump, para sua substituição. E disse, citamos, com todo respeito pelo presidente Trump, é a nossa sociedade, o nosso povo, que escolhe quem é o líder, declarou Zelensky na entrevista. Trump tinha sugerido no sábado que o povo ucraniano arranjasse um novo presidente após os ataques ucranianos a refinarias russas no sábado, na sequência de um acordo assinado na sexta-feira entre Washington e Moscovo para o fornecimento de gasóleo russo aos norte-americanos. Na mesma entrevista, Zelensky reiterou o apelo a um cessar-fogo de 60 dias com a Rússia e diz que aí haverão eleições. Estarão prontos para aceitar qualquer escolha do povo, acrescentou no sábado. Donald Trump defendeu que chegou a altura de a Ucrânia ter um novo chefe de Estado, sugerindo que o atual não fez o suficiente para pôr fim à guerra com a Rússia. E disse que é preciso arranjar um líder que consiga fazer um acordo, afirmou durante um discurso na Casa Branca, citado pela Associated Press, acrescentando que, por alguma razão, Zelensky nunca o faz, num apelo aplaudido por Moscovo. Zelensky admitiu uma semana difícil para o seu país, tendo contado 196 ataques aéreos russos contra infraestruturas energéticas da Ucrânia e a morte de 153 civis. O chefe de Estado ucraniano admitiu que continua a contar com o compromisso de Trump e a sua equipa para parar Vladimir Putin, líder da Rússia, que é o principal desafio para pôr fim à guerra. Diz que também Trump anunciou um cessar-fogo energético na guerra entre a Rússia e a Ucrânia, sem adiantar mais pormenores, pouco depois de Zelensky ter dito que está disposto a interromper os ataques contra refinarias da Rússia se Moscovo deixar de visar infraestruturas energéticas da Ucrânia. O presidente norte-americano negociou com Putin na sexta-feira um acordo para o fornecimento de gasóleo russo aos Estados Unidos e aos mercados internacionais. Ataques russos mataram pelo menos 20 pessoas, entre as quais 3 crianças, em Zaporizhia, no sudeste da Ucrânia, divulgaram ontem autoridades ucranianas, um dia depois do presidente norte-americano ter anunciado o acordo para a compra do... gasóleo russo, que de acordo com Kiev ajudaria a financiar a guerra. Também durante o dia de hoje, mísseis atingiram Kiev, tendo as autoridades ucranianas registrado 4 feridos. Os Estados Unidos autorizaram temporariamente a venda, entrega, descarga e importação de gasóleo de fabrico russo, incluindo a sua entrada no mercado norte-americano, até 7 de abril de 2027, apesar das sanções impostas a Moscovo. O Gabinete de Controlo de Ativos Estrangeiros, OFAC, mantém, no entanto, restrições aos pagamentos através de contas de 3 instituições financeiras estaduais russas. A medida foi justificada por Donald Trump como um esforço para conter a escalada de preços dos combustíveis desde o início da ofensiva israelo-americana contra o Irão a 28 de fevereiro. Zelensky considerou, então, que a Rússia expressou a sua gratidão a Washington pelo levantamento de sanções petrolíferas através de novos bombardeamentos contra o seu país, e a Ucrânia intensificou os ataques na Rússia visando um terminal petrolífero na região de Rostov. Os esforços diplomáticos sob mediação de Washington por pôr fim a mais de 4 anos de ofensiva russa na Ucrânia encontram-se atualmente no impasse. O primeiro-ministro checo Andrés Babiš qualificou o acordo entre os Estados Unidos e a Rússia para comercializar gasóleo russo como uma grande bofetada para a União Europeia. Portanto, é assim um pouco também do que se passa tanto na nossa nação global. Vamos trazer esta música que toca profundamente. Estamos a falar do Hélio Batalha e Rizlen com este tema Órfãos de Pai Bibo.

É muito bem, é uma belíssima música que nos leva a uma reflexão de qual é o real sentido de ser pai. Portanto, órfãos de pai vivo. É um título forte, é um título forte realmente. E, pois bem, estamos na ponta final desta edição de hoje. São 18 horas 46 minutos aqui em Cabo Verde. Vamos estar juntos. Até por volta das 19, trazemos também o Gary com a semana passada, especialmente aí para a nossa Queen Lala. Boa tarde.

É muito bem, chegamos assim ao fim de mais esta edição. Eu marco um novo encontro consigo amanhã às 9h30, portanto é o novo horário do programa, das 9h30 às 12h30, horário de Cabo Verde. Fechamos então com o Kiddy e Nastali. Fico bem, fico com Deus, até amanhã.

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